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0: brilhar na programação. Manda teu clássico, já vai pensando aí qual é o som que você tá a fim de curtir nessa quarta noite. Tem que ser um som das antigas, dos bons. Capricha nesse pedido, 943-99-9130. Manda teu clássico e manda áudio, tá bom? Pra validar sua participação tem que ser em áudio. Capricha aí, aproveita pra deixar seu nome, porque em clima de férias, Rádio Disney tá naquela vibe boa e eu tenho um par de ingressos pro Cine System pra você assistir aos grandes lançamentos do cinema com os amigos, com a família, com quem você quiser. 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

0: Looking For, som do ano de 1987. Eu tinha 3 aninhos de idade. Você já era nascido? Quantos anos você tinha? Lembra o que estava rolando nessa época? Bom, no ano de 87, Nelson Piquet se tornou tricampeão mundial de Fórmula 1. Eu lembro vagamente de Nelson Piquet, né? Eu lembro que se falava sobre, mas quem eu acompanhei mesmo foi o Ayrton Senna do Brasil.
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0: Maravilhosa, deusa poderosa.
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0: Bom, se a sua playlist de séries já tava forte, o M26 chegou pra colocar mais lenha nessa maratona, viu? A premiação da TV americana acontece em 14 de setembro, que parece que tá longe, né? Mas faltam 2 meses, gente. Dá pra acreditar? Bom, mas a lista de indicados já deu tom. The Pitt, Pleurables, Paradise, Hacks, O Urso e Falando a Real entram na disputa como os nomes mais fortes. No meio desse elenco tem Zendaya, Gary Owen, Goldman, tem Sterling K. Brown, Martin Short brigando por troféu. Entre as comédias, O Urso, Hacks e Only Murders in the Building chegam pesadas. Já nas séries limitadas, Treta e História de Amor, John F. Kennedy Jr. e Caroline Bessett aparecem com força, tá? Bad Bunny também fez história no Emmy. O show do intervalo do Super Bowl recebeu 9 indicações e virou o mais indicado de todos os tempos na premiação, passando

0: Lady Gaga. Bom, Paradise, O Urso, Love Story, Only Murders in the Building e Abbott Elementary, você assiste inteirinhas no Disney Plus. E pra você aí, qual série da lista merece estar na sua playlist? E olha que tem coisa, hein? Olha que tem coisa. O tempo é curto pra gente conseguir assistir tudo, mas dá vontade, né?
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Rádio Disney é tudo com Gwen Stefani, Holla Back Girl, 10 horas 44 minutos. Como é que tá aí sua viagem? Tá bacana? Tá legal? Agora, sabe uma outra coisa bacana, legal que você pode fazer por você nesse momento? Acessar torcidaradiodisney.com.br. Eu sei, você ficou aí sentindo falta de um joguinho da maior campeonato do mundo, né, de futebol, pra torcer. Eu sei.

0: torceu, se ganhou ou perdeu. Enfim, dito isso, amanhã tem mais. 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

0: Perdão, capricha!
1: Alô, alô, Rádio Disney, Ivan Clayton de Franca, São Paulo.
0: E aí?
1: Toca Os Cegos do Castelo, Titãs.
0: Simbora! Aliás, esse clipe me lembra muito bem na adolescência barra infância, infância barra adolescência, assisti o clipe, ficava um pouco impressionada, clipe que tem ali uma mensagem forte. Já assistiu? Dá uma conferida.

gente curtir um som. Amanhã tem mais, tá? O quadro Manda Teu Clássico, que é seu momento de brilhar na programação. Já vai pensando aí qual som que você vai pedir. Então mandar um salve pra ele, o Djalma. Estou aqui no Vale do Capão ouvindo a melhor rádio enquanto cozinho. Amo ouvir a Rádio Disney. Que delícia, Djalma. Esse temperinho aí vai ficar mais gostoso ainda ouvindo a Rádio Disney, né? O prazer é todo nosso em te fazer companhia. Pena que a gente não vai poder experimentar esse prato maravilhoso. Ó, Cláudio de Palmeira, Paraná. Curtiu o Charlie Brown que rolou na nossa programação? Que beleza! Bom demais, queridão! Evandro, do litoral de São Paulo. Tô conhecendo agora a Rádio Disney e pra mim já é a melhor. Seja muito bem-vindo, aliás. Cada dia

0: aliás, sou a Vanessa Nunes. Van Nunes, pra você, prazer é todo meu. Volto já com mais clássicos. Até meia-noite, a gente viaja junto, tá bom? Não precisa nem pagar passagem, tá?
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0: Riverside.
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0: É do ano de 99, viu, locutor? É, de 99. O que, que você fazia lá? Som que eu me lembro muito bem quando foi lançado. Baita sucesso. Uma delícia, né? E aí, sabe o que, que rolava em 99? A Rede TV estreava no lugar da Manchete. Lembra disso? E o filme

0: Rádio Disney é tudo com ele, o rei do pop internacional.
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0: Vamos lá então, música, cinema, tudo isso, né? Se o Festival de Gramado já chama atenção todo ano por ser o mais importante do nosso cinema em 2026, ele chega com um cartaz que mistura filme, música e nome forte. A abertura vai ser com Antártida, filme com Marina Rui Barbosa e Andréa Beltrão. E a mostra competitiva ainda traz Chorão. Só os loucos sabem, que coloca a história do vocalista do Charlie Brown na tela grande. Tem mais, Marcos Caruso vai receber o troféu Cidade de Gramado, reforçando o peso dessa edição. Entre 12 e 22 de agosto, a Serra Gaúcha vira ponto de encontro do cinema brasileiro com filmes inéditos e estreias que prometem mexer com o coração do público.
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0: Rádio Disney 11:30, boa noite. Nossa viagem tá daqui a pouquinho chegando ao fim. Então,

as Spice Girls, Too Much, para encerrar nosso Clássicos dessa noite de quarta-feira, 8 de julho. E aí, como é que você passou o dia? Espero que tenha passado muito bem e vai encerrar melhor ainda com o presente da Rádio Disney Par de Convites para

0: qualquer dia da semana, né? Então, pode ficar feliz aí, já pensar qual vai ser o filme da vez. Você, Gesiel Almeida, do telefone final 75. Gesiel, deu bom, hein? Parabéns, ganhou par de convite Cine System. Nossa produção vai fazer contato pra te explicar direitinho como retirar, mas já é teu. Tá guardado, valeu!
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0: Rádio Disney agora 11:59.

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0: Rádio Disney é tudo com o James Morrison. You Give Me Something, música boa no seu rádio, na sua madrugada. E aí, tá de plantão aí, querido? Querida, o que você tá fazendo? Pode me contar aqui no 943-99-9130. A gente resenha aqui na madrugada, por que não? Beijão pra Bruna Célia de Belém, tá curtindo a gente? Lavando roupa? Enquanto ouço vocês, um beijão pra minha amiga e irmã Ariane. A Rádio Disney me faz tão bem. Sempre que minha mãe entra com meu pai no quarto, ela coloca a rádio bem alto e eu nunca canso de dançar. Heitor, ai, Heitor, faz isso com meu coração, não? Meu coração não é de papel, fico emocionada. Um beijo pra você, pra essa mãe, pra esse pai maravilhosos, tá? Obrigada por estarem juntinho com a Rádio Disney. Quem mais? Olá, Jorge comentou aqui, hoje ela tá que tá de boné, e eu tô de boné mesmo, você tá na Disney Plus, só dando aquela espiadinha. Quero ver se você consegue ler o que tá escrito no meu boné. Se você conseguir ler, rapaz, olha, vou mandar um comentário aqui pra você, manda aí, o que tá escrito no meu boné? Quem tiver no Disney Plus pode tentar acertar também.
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0: Ouvintes de Disney é tudo. Se você não tocou sua bateria imaginária, você não ouviu a sua música direito. Charlie Brown, né?
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0: Vambora, deixa comigo. Ed Sheeran e Martin Garrix fizeram uma surpresa que ninguém esperava em um casamento em Chicago. Depois de shows na mesma noite, os dois apareceram na festa e cantaram Repeat It para os convidados. Tudo começou com uma mensagem do irmão da noiva para Garrix. O DJ topou na hora, ainda levou Ed Sheeran. Já pensou? Que moral, hein? O resultado foi um momento inesquecível para os noivos e para os convidados, né?
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0: Michel Teló tá com a música nova aí na praça. Aí a Roça Vence. É uma homenagem a quem vive e trabalha no campo. Teló diz que cresceu perto desse universo e que a canção celebra quem planta, cria e move o Brasil. O single já entrou nos shows e ainda abre caminho pro novo projeto Sertanejinha do Teló, que deve chegar no começo de setembro.

0: sempre Shakira tá no meio desses esquemas que, né, pensam no próximo. Ô, mulher, além de ser uma artista incrível, é um ser humano maravilhoso, né? Bom, a cantora disse que o Fundo de Educação para a Cidadania Global vai destinar cerca de 2,6 milhões de reais para apoiar a volta dos alunos à escola, ajudar professores a reforçar o acesso ao aprendizado. A iniciativa também quer mobilizar líderes mundiais e chamar atenção para o impacto da crise na vida de milhares de crianças. Mais um nota 10, bem grandão para Shakira, né?
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0: Rádio Disney, meia-noite, 31.

0: força, tá, Fabi? Como é que enxerga número depois de um dia inteiro de trabalho, madrugada? Entendeu? Eu sou de humanas. Exatas pra mim, de madrugada, então, meu Deus do céu, não sei nem quanto é 2 mais 2 mais.
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aí que vai levar a filha ou filho, sobrinho, não sei, pra se divertir no Parque Vila Lobos, tá bom, queridão? Família no Parque deu bom demais pra você.

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Rádio Disney é tudo com essa pedrada na sua madrugada, a música linda, Heal the World, do Michael. Essa daí tá dentro do álbum Dangerous, de 91, mas foi lançada no final de 92, música linda que fala sobre curar o mundo. Né? Dá até uma emoção, que delícia. Bom, essa é a madrugada Rádio Disney, toca tudo que você gosta de ouvir. Salve, salve, Márcio, estou sempre ligado. Valeu pela sintonia, Leandro, tá curtindo a gente. Juliana, de Goiânia, manda um abraço pro meu esposo Leandro Humberto e diz que ele é o amor da minha vida. Quem disse que não tem correr elegante na madrugada Rádio Disney? Tem sim, poxa. Né? Quem mais? Tá junto com a gente. Silmara, e aí, queridona? Vera, um beijo pra você. A Mary, um beijo também. Ô, Luiz Felipe, tá aí curtindo a Rádio Disney, né? Mais uma madrugada. Cheque na sintonia dos 91.3.

Rádio Disney, eu tô com a minerada do Jota Quest. Aliás, deixa eu dar a diquinha aqui, ó. Nosso canal oficial da Rádio Disney no YouTube tem o último momento aqui super especial nos nossos bastidores, estúdio ao

0: playlist. Agora vamos de mais diquinha, porque aqui a gente é bom de dica até de madrugada.
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0: As bibliotecas municipais de São Paulo estão com um acervo gratuito especial para celebrar os 90 anos dele. Maurício de Souza. Tem biografias, gibis, releituras da Turma da Mônica e até adaptações de clássicos da literatura para empréstimo, tá? Parte desse conteúdo também está na plataforma digital BiblioSP. BiblioSP. Fácil, fácil. Com opções digitais e audiodescrição também. É uma boa chance de reencontrar personagens queridos e ainda descobrir novas histórias, né? Vai lá, BiblioSP.
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0: Rádio Disney 1h31, essa é a madrugada. Rádio Disney, Van Nunes te fazendo companhia. E pode aumentar o som, que a música é boa. Bora! 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

Beautiful, 1:43. Essa é a madrugada a Rádio Disney que dá Beautiful, né? Você tá de feriado aí, vai curtir uma quinta-feira de buenas. Tem gente que ainda vai emendar.

voucher combustível. Uhul! Então tá, você já sabe o que fazer, né? É, tá na hora de partir, hora de morfar. Foi muito bom te encontrar, mas antes, deixa eu mandar beijo pra Tainá. Eu e meu love estamos ouvindo, amo. Vlad, tá na nossa sintonia também, motorista querido. Sempre levando a Rádio Disney pra vários rolês, né? Beijão, Vlad. Jailson, e aí? Tá também curtindo a Rádio Disney na madruga? Oh, tá também curtindo a gente aí em

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Rádio Disney é tudo! Que sequência! Eu simplesmente adoro, ó. Coloquei o volume no máximo aqui dentro do estúdio pra ouvir essa sequência que ficou maravilhosa, né? Você curtiu? Então fica comigo que já já tem mais.

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Bom dia, como você preferir, sabe por quê? Estamos aqui na madrugada, Rádio Disney, até às 5 da manhã e você fazendo companhia, trabalhando, em casa, com insônia. Fica junto comigo.

Olá, tudo bem com você? Aqui é Júlia Almeida e a partir de agora a gente vai ficar juntinhos aqui na Madrugada Rádio Disney. Sim, aumenta o volume do rádio, te prometo uma viagem musical e muito boa companhia. Vamos juntos?

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0: né? Rádio Disney é tudo. Aqui, Júlia Almeida. Daqui a pouco a gente volta com mais músicas.
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com a melhor programação musical e aquela companhia gostosa pra você aonde quer que você esteja. É, eu sempre falo, né? A gente é meio ser da madrugada, né? A gente vai junto até às 5 da manhã.

aí, como é que você tá? Aqui é Júlia Almeida e a partir de agora a gente vai juntinhos até as 5 da manhã aqui na Rádio Disney. Uma madrugada inteira pela frente, hã? Eu costumo dizer que a gente é meio ser da madrugada, né? Tá aí pelas ruas, aumenta o volume e fica comigo até as 5. Rádio Disney é tudo.

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0: Ana.
1: E aí, ser da madrugada, como é que você tá? Nós somos seres da madrugada, né? Eu e você. Você daí, trabalhando, com insônia, ou apenas ouvindo a Rádio Disney nessa hora tranquila? Fica comigo até às 5 da manhã.

feriadinho então, time da manhã. Quinta-feira, oi, oi, oi. 9 de julho de 2026. Se você é de São Paulo e está em São Paulo, hoje é feriado. E aí, qual a boa, hein? Bora trabalhar normal ou não? Hoje é descanso. Ou nem foi dormir ainda? Curtindo a véspera com o feriado emendado? Vamos então? 943-99-9130. Quem tá comigo logo cedo já manda aquele alôzão. Tô te esperando aqui. Manda aquele bom dia. Manda aquele bom dia, sabor feriado. E aí, normal por aí ou não, hein? Já tá no trabalho? Vamos que vamos. Eu sou o Serginho. Tô aqui pra te fazer companhia. Cadê esse time da manhã? Bom dia, bom dia. É tudo!

0: Disney é tudo hoje, feriado aqui em São Paulo, mas tem corrida premiada normalmente. 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Ele tem vouchers, ele possui vouchers no valor de R$150. Se ele te flagrar ouvindo a Rádio Disney, é na hora que você leva esse voucher. 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

0: Rádio Disney, é tudo previsão do tempo pra esta quinta-feira, conhecido como feriado aqui em São Paulo. Hoje o solzinho já sai, já esquenta um pouquinho mais, 22 de máxima. É sol sem nuvem, sem chuva, chuva agora só no sabadão. Ó, hoje e amanhã ainda faz aquele calorzinho. 25 graus de máxima na sexta, 25 no sábado, mas aí sábado já pode chover. Domingão, adivinha? Vamos cair temperatura, quem tá com saudade daquele friozão, hein? Hoje esquenta um pouquinho, mas madrugadas ainda geladinhas, né? Tá friozinho aí, tá usando blusa, aposto, né?
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0: Rádio Disney é tudo, 943-99-9130. Galera, este time da manhã em pleno feriado. Oi, Serginha Mara, tô indo trabalhar. Ô, Mara, bom trabalho pra você, Mara. Beijo, bom dia, viu? Bom feriado aí pra você. Tá de blusa, Mara? Tá frio, hein? Tem mais aqui, ó. Quero par de ingressos, Serginho. Opa, José Paulo Brasil da Silva. Ô, meu querido, daqui a pouco tem ingressos exclusivos pra Moana, tá bom? Pra assistir aquela sessão lindona que a gente mandou fechar o cinema pra você e sua família com pipoca e refri. Já, já. Quem mais aqui, ó? Sandra Cristina Magalhães aqui com a gente também. Fernanda de Rio Verde, Goiânia. Aê, beijo pra você, tudo de bom. Goiânia, terra do sertanejo, né? Tá, quem mais aqui? Nanda Aguiar, Nandinha. Tudo bem, Nandinha? Bom dia pra você, viu, Nandinha? Bom trabalho aí também, tá indo trabalhar agora, tá frio também, também tá de blusa, né, Nandinha? Tá bom, tem que estar de blusa, hein? Quem mais aqui, ó? É, Bruna Vitória, de Faria Silva, Rudi Ramos, São Berlondon. Beijo pra você, viu, Bruninha? Como é que tá São Berlondon aí? Aquela névoa, que fica o dia inteiro aquela névoa, não entendo aquela névoa, de onde que vem aquela névoa, né? Acho que vem da represa, né? Quem mais aqui? Rádio Disney, a melhor, é o Guto Roots na voz. Guto Roots, tudo de boa aí pra você, meu querido, tamo junto.
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1: Bora então, time da manhã, 6 horas em ponto. Oi, oi, oi. Quinta-feira, 9 de julho de 2026, também conhecido como feriado aqui em São Paulo. E você, indo pro trabalho? É tudo.
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1: Bora, time da manhã, feriadinho, coisa boa, mas uma friaca. Uma friaca. Temos nesse exato momento sensação térmica de 12 graus aqui na região da Avenida Paulista. Mas é feriado. Você acordou cedo pra quê? Pra trabalho? Você nem foi dormir ainda. Ah, você ainda não foi dormir. Você emendou um dia com outro. Ah, tá certo. Suzana, bom dia, Suzana.
2: Bom dia.
1: Como é que você tá, garota?
2: E aí?
1: Tudo bom?
2: Tudo bem, tá.
1: Pegou trânsito?
2: Pior que sim.
1: Pegou trânsito, garota?
2: Pior que sim.
1: Olha lá, mas é feriado hoje,
2: não,
1: hein?
2: Não pego na semana, mas hoje eu peguei.
1: Ei, garota.
2: Tudo fechado, vai tudo ter fechado. Corrida, vai ter um monte de coisa hoje.
1: Tá
2: então
1: certo.
2: É isso.
1: E vai ter Despertador de São Paulo normalmente aqui pra você que está indo pro trabalho, que está a caminho ou que já está, ou que acordou agora pra curtir suas férias, ou até mesmo pra viajar. Daqui a pouco a gente fala da situação das estradas, como é que tá, se tá trânsito, se não tá, tá bom? E ó,
2: tá.
1: Valendo um voucher da Burger.
2: Burger!
1: Final de semana chegando.
2: Aí sim.
1: Feriadinho, é gostoso comer um hamburguinho.
2: Sim, então
1: vambora.
2: Já sabe.
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2: E aí, você viu? Você viu?
1: Garota, você viu?
3: Não vi.
1: São esperadas 1 milhão de pessoas.
3: Nossa!
1: Milhão de pessoas.
3: Estão indo?
1: 1 milhão de pessoas são esperadas pra dar um vazão.
3: Estão indo?
1: Tanto pra praia quanto pro campo.
3: Olá, pro campo? Ai, que legal. É, Rodrigo Campos.
1: É, todo mundo indo pra casa do Rodrigo Campos.

0: que tá.
1: Olha lá, hein?
0: Olha lá.
1: Tem gente que eu sei que é time da manhã que tá invejável.
2: Bom dia, turno da manhã.
0: Bom dia.
2: Felipe Pires, Interlagos. Felipe. Tá frio aqui? Tá frio aqui.
1: Tá frio um pouco.
2: Indo pra Campos do Jordão. Curtiu o feriadão. É isso aí. A Rádio Disney é tudo.
1: Esse time da manhã, vou falar pra você, não brinque em serviço, não. Ela vai lá viajar.
0: Já tá indo pra Campos?
1: Campos.
0: Já tá indo pra casa do Rodrigo Campos? Campos. Isso.
1: Boa viagem, viu, meu querido? Vamos junto aí, toma um cafezinho, um chocolate quente lá em Campos do Jordão.
0: Bom.
1: Que é famoso.
0: É bom. E gosto de lá, viu?
1: Pode ir lá. Última vez que você foi lá, foi com o seu ex?
0: É.
1: Com as amigas? Foi com
0: não,
1: o ex?
0: Não, foi com o ex.
1: É, não.
0: Isso.
1: Você fala com ele ainda?
0: Não.
1: Não fala?
0: Não. Você fala, né?
1: Com a minha ex?
0: É.
1: Pô, fala.
0: Viaja, né?
1: Viaja, é.
0: Isso.
1: Tem um negócio que eu faço bastante também. É. Cuidar da minha vida, não dos outros.
3: Ótimo dia, Suzana! Ótimo dia, Serginho! Até Vila Ivana no Parque Perus. Eu tô aqui na Avenida Parada Pinto, sentido Cachoeirinha.
1: Lá ele.
3: Só tem eu aqui. Boa. Será que todo mundo já foi raptado pelos alienígenas? Que feriado é esse? Cadê vocês, pessoal?
1: Todo mundo dormindo no frio,
3: Rádio Disney!
1: É tudo! Pessoal tirou pra dormir nesse frio, tô achando.
4: Bom dia, meus queridos.
0: Bom dia.
4: Dois amores. Thiago, indo trabalhar agora aqui de São Bernardo do Campo e sentindo Brooklyn. Técnico e supervisor da Claro, não para. Bora pra cima pra mais um dia? Ó, tudo tranquilo no meu caminho entre Anchieta, Imigrantes. Ô, coisa boa! Rádio Disney! É tudo!
1: O pessoal da Claro trabalhando aí. Grande abraço aí pra
0: cedo.
1: Você, meu querido. Eu sou do tempo que era multicanal.
0: Nossa!
1: Você lembra multicanal?
0: Não.
1: Não lembra do multicanal?
0: Não. Eu sou mais nova que você.
1: Depois
0: né?
1: veio o NET, é dois meses.
0: Que dois meses? Não!
1: Depois
0: não,
1: veio
0: não,
1: o NET,
0: não.
1: Depois veio o Claro, mas era multicanal.
0: Ah.
1: Aí você só pegava o carro da rua e ligava direto na TV.
0: É.
1: Via todos os canais liberados.
0: Olha lá, ele lembra.
1: É.
0: É.
5: Sim, internet. Sim, do mundo pensa. Qual o momento que te passa na cabeça?
1: A gente escrevia na

0: 21, garota.
1: Oi.
0: Ô, garota.
1: Garoto.
0: Eu tô com dor de garganta, vou, minha garganta tá pegando aqui, você não me atazana, não, hein?
1: Tá doendo, ô, meu Deus, tadinho.
0: Faz carinho, hein? Faz carinho, pra ver se passa.
1: Eu?
0: Nossa, garoto, que isso, que frieza, garoto.
1: Que frieza, tô longe, não tem como.
0: Que frieza, você...
1: Como? Não alcanço até aí.
0: Que desumana, você, vou falar uma coisa pra você.
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1: E devido ao feriado, metrô e trens de São Paulo vão rodar em esquema especial. Hoje a operação segue o ritmo de domingo em boa parte das linhas, enquanto amanhã o serviço volta ao padrão de dia útil. A linha 17 Ouro vai funcionar das 9 às 16 horas nos dois dias.
0: É isso aí, né?
1: É isso aí.
0: Pois é, a Receita Federal ganhou um novo canal digital de atendimento. O Receita Atende começou a funcionar para reunir tudo em uma só plataforma, dúvidas e serviços que antes ficavam espalhados, né? Nessa primeira fase, ele passa a substituir boa parte do Fale Conosco. A ideia é deixar o atendimento mais simples, seguro e fácil de acompanhar, tanto para pessoas quanto para empresas, viu?
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3: E a gente te acompanha. Tamo aqui nesse friozinho de São Paulo, dessa quinta-feira, 9 de julho.
4: Bora, time da manhã, 943-99-9130. Quem tá on aí, hein?
1: Rádio Disney é tudo.

0: Rádio Diz agora 6h32, queremos ver, hein?
1: E aí, você viu? Você viu?
2: Você viu?
0: O quê?
2: Não viu, não?
0: Porque eu tô com dor de garganta.
2: Ah, você tá... Ai, porque você tá com dor de garganta e você não viu?
0: É, eu vi que eu tô com a minha garganta doendo, foi a única coisa que eu vi.
2: Então tá bom, olha, você vai gostar dessa daqui, a gente
0: olha lá,
2: gosta
0: olha
2: de
0: lá,
2: música. Sabia que tá de volta o Walkman? Quem lembra do Walkman?
0: O Walkman vai voltar?
2: Vai voltar, e ele tá com uma novidade, com Bluetooth.
0: Olha lá.
2: Olá, todo olá. Modernão, olá, então. Olá, olá. Quem é que
0: essa
2: lembra?
0: Essa fita aí é verdadeira ou só o buraco?
2: Não, então. Acho que não vai ter mais, né? Porque fita,
0: não
2: fica,
0: tem, é.
2: Não,
0: então
2: existe
0: é tipo
2: mais.
0: É um aparelho Bluetooth com o design, do Walkman.
2: Exatamente.
0: Vai comprar?
2: Ah, eu gosto, eu acho bonitinho. Walkman eu tive um.
0: Eu gostava daqueles que mudava a estação.
2: Ah, aquele era legal,
0: seis,
2: é.
0: Que tinha
2: mas
0: seis.
2: O meu era de cassete, não era de CD, não.
0: É mesmo?
2: É mesmo, meu era antigo, tá
0: olha
2: vendo?
0: Lá, viu? Você lembra ainda?
2: Ah, eu lembro, você viu?
0: Você pegou aquele da sua avó, né?
2: É.
0: Mas nos anos 70 já tinha, já? Porque você ouviu
2: já,
0: Walkman?
2: Já, opa!
0: Você ouviu Walkman?
2: Tá,
0: Walkman
2: se você tá
0: 70,
2: falando é que você sabe, né?
0: Nos anos 70, tá. A Suzana ouvia Walkman já.
3: É. Bom dia, Rádio Disney, Ronaldo de Guarulhos, no que seja PP.
0: Opa!
3: Fui viajar não, tô aqui com vocês aqui na Rádio Disney, ouvindo, trabalhando, fazendo minhas corridinhas.
0: Corridinhas.
3: Aqui em Guarulhos, bem tranquilo, tudo sossegado.
2: De boa, meu querido.
3: Cedendo com o bicheque, um pouquinho de carro aqui. O pessoal daqui trabalha forte, aqui não tem feriado não.
0: Boa.
3: Mas vamos lá.
0: Vamos que vamos.
3: Vida que segue, Rádio Disney é tudo.
0: Valeu. Quem mais aqui é time da manhã passando o frio deste feriado.
4: Bom dia, bom dia, bom dia. Ariel da Vila Cisper, Rádio Leste. Incrivelmente vazia, sem trânsito. Bom trabalho pra nós e bom feriado pra todos.
0: Valeu, tamo junto.
5: Fala, Rádio Disney, bom dia. Aqui é o Marcelo de Itapevi.
0: Marcelo.
5: Vamos que vamos. Tamo indo pro serviço, na Lapa.
0: Boa.
5: Um abraço a todos aí. Aí, Rádio Disney.
0: É nóis, alto,
5: Rádio Disney é tudo.
2: É tudo.
5: Um abraço, Serginho Sul.
0: Valeu, beijo, meu querido. Tá ouvindo alto, hein?
2: Tá gostando, tá curtindo a música.
0: Pois
2: ó,
0: é.
2: 9 quilômetros de lentidão. Pô. Rodízio suspenso hoje.
0: Bom.
2: Sol de. Como é que você fala? De pizza hoje, tá liberado.
0: Sol de pizza?
2: Sol de pizza hoje.
0: Como sol de pizza?
2: Só de pizza.
0: Ah, o rodízio, ah, entendi. Sol.
2: Minha
0: sol de
2: nossa
0: pizza.
2: Senhora. Ah. Minha nossa senhora.
0: Vou tocar
2: senhora.
0: A música aí, não vai contar piada?
2: Ah, você quer?
0: Não.
2: Não
0: é
2: quer?
0: É que tá no roteiro, hora da piada chata.
2: Não é uma piada chata.
0: Eu vou contar até três, vou tocar a música. Um, dois, três.
2: Ai!

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0: São Paulo começando o dia com a Rádio Disney e você mandando mensagem pra quem agora?
2: Pra quem? O maridão Thiago tá mandando pra esposa maravilhosa Alda, que fez aniversário ontem.
0: Alda!
3: Olá, bom dia amigos da Rádio Disney, todos do time da manhã. Eu sou o Thiago Silva aqui de Osasco e hoje meu despertador é pra minha esposa Alda, que fez aniversário. Desejo tudo de bom pra ela, que eu amo muito e ela é o amor da minha vida. Estamos aqui juntinhos na sintonia, indo pra Santos, curtindo a Disney. Grande abraço, Rádio Disney, rádio que é tudo.
0: Eba! Boa viagem pra vocês, tudo de bom. Santos é gostoso.
2: É gostoso, hein? Nós dois gostamos
0: Santos
2: muito de lá.
0: Santos é gostoso, aproveite o feriado e aproveita o aniversário aí. Felicidade, hein?

0: 6h52, o quê?
1: Obrigada.
2: Não, falei pra você não.
1: Eu amei te ver.
2: Não. Não,
1: pra você. Ah, poxa.
2: Não, não pra você não.
1: Que isso?
2: Eu sou obrigado a ver tua fuça todo dia.
1: Então, você me amou me ver.
2: Não, que... Vai nessa. Senta lá, Cláudia. Ô, garota.
1: Oi, garoto.
2: Para de bobagem.
1: Você tá xoxinho hoje?
2: Hoje
1: tá
2: eu tô
1: com dor
2: muxudo.
1: De garganta.
2: Da garganta
1: tá
2: pegou,
1: muxudo,
2: gente. Tô muxudo, gente.
1: Ô, tadinho.
2: Ô, garota.
1: Oi, garoto.
2: Seu Instagram qual que é?
1: @ eu, Suzana Abreu.
2: Segue a Suzana. Me segue também, não sei se consigo chegar vivo até o final desse programa.
1: Que isso? Que...
2: Mas pode me seguir, é Serginho Bralli, B-R-A-L-L-E.
1: Vou fazer uma segue piada lá. E eu posto lá.
2: Não, aí eu vou ficar mal, vai dar febre.
1: Não, quem vai dar febre?
2: Vai dar febre.
1: Já eu posto.
2: Não, vai dar febre.
1: Não vai não.
2: Ô, garota.
1: Oi, garoto.
2: Quero saber quem vai no Burger por nossa conta.
1: Olha, quem vai dessa vez vai ser o Thiago Henrique de Lima, final do telefone 4433.
2: Ganhou, Thiago! Parabéns, hein, Thiago? Ó, vai lá comer aquele hamburgão com os Smash Burger bom, hein?
1: Bom, hein?
2: Tem um melhor que o outro lá. E agora, par de ingressos, não, são dois pares.
1: Olha!
2: Moana. Moana, sessão exclusiva.
1: Live
2: naquele
1: action.
2: Combo que você gosta e merece. Mandamos fechar a sessão e vai com a sua família, pipoca e refri por nossa conta.
1: Isso.
2: É isso?
1: Isso.
2: É isso então, hein?
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1: E ó, calma aí, Chico Bento vai voltar ao cinema, já que a gente tá falando aí também de filme, a continuação de Goiabeira Maravilhosa, tá? É desse jeito, tá, gente? Já está sendo filmado e ganhou o título oficial de Chico Bento 2, Sardade. O novo longa, ele traz de volta Isaac Amendoim, Ana Júlia Dias e Pedro Dantas, como Chico, Rosinha e Zé Lelé. Além também de outros nomes do elenco original. Na história, Chico e os amigos, eles partem de uma nova aventura por um desejo especial ligado à voz dita. A data de estreia ainda não foi divulgada.
2: Ô, garoto, onde é que você tá vendo? Aqui, achei.
1: Achou?
2: Te falar, viu? Dica pra quem curte aventura em família, live action de Moana, aqui no Walt Disney Studios, acaba de estrear nos cinemas. A trama já é conhecida, vamos relembrar, né? A jovem Moana enfrenta o oceano em uma missão pra salvar seu povo e reestruturar o equilíbrio da natureza. Live action traz Dwayne Johnson, The Rock, como Maui e celebra a cultura polinésia em uma jornada bonita e empolgante. Então, inclusive, a gente tem um podcast, um em cartaz especial falando de Moana, tá bom? Com a Bia Vasconcelos, que é a dubladora da Moana.
1: Olá,
2: né?
1: Que legal!
2: É, tá lá no nosso canal do... Qual que é o canal do YouTube?
1: Rádio Disney Bra.
2: Ah, tá, muito obrigado.
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2: Bora, time da manhã, 6h59, quinta-feira, feriado, hein? E aí, qual a boa pra hoje?
1: Qual é a carona de hoje? Manda mensagem, participe e boa sorte, vem!
2: É tudo!

0: 2977.
1: E aí, você viu? Você viu?
0: Viu, garota?
2: Não vi.
0: Ô, garota.
2: Oi.
0: Você usa ChatGPT?
2: Ah, às vezes eu uso.
0: Usa IA?
2: Uso de vez em quando.
0: Você não pede pra IA essas piadas chatas, não, né?
2: Olha, você me deu uma boa ideia. Não. Deixa eu entrar aqui. Não, peraí.
0: Tá, vai atrapalhar a IA lá. Tá não. Dormindo, tá cedo. Então, porque tá chegando o novo ChatGPT.
2: Outro?
0: Tá chegando o novo ChatGPT. Ele chega hoje, inclusive. Ele é o 5.0, que tava na outra versão.
2: Ah lá, tá atualizadão, então.
0: E tá, agora tá mini, não.
2: Agora tá.
0: E ele tá na versão mais recente, que é a 5, que engloba até 2026.
2: Ah lá, então ele deu um upgrade.
0: Deu, deu nada no GPT. Então, se você for perguntar coisas, agora ele tá mais...
2: Deixa eu ver se ele me fala uma piada boa aqui.
0: Não, óbvio que não. Óbvio
2: vou
0: que
2: perguntar.
0: Não. É óbvio que não, garoto.
3: E aí, bom dia.
0: Bom dia.
3: Ângela aqui do Butantã.
0: Ângela.
3: Fala, garoto. Fala, garota. Amo, amo. Garoto. Quando o Serginho fala. Fala, garota, Passu. Um lindo dia pra vocês, meus
0: pra você
3: amores.
0: Também.
3: É, já acordo nessa rádio maravilhosa, que eu posso acordar com o humor que for.
0: Eba.
3: Que quando eu chego aqui, ouço vocês, minha vida se transforma.
2: Ah, obrigada.
3: Poder que vocês têm de trazer brilho e alegria pra nossa vida. Um beijinho pra todo mundo. É, cuidado no feriado.
0: Pode deixar.
3: E fiquem com Deus.
0: Beijo.
2: Obrigada, beijo.
0: Bom feriado pra você, hein? Vai ser emendado aí esse feriado ou não?
2: Acho que a galera, alguns sim.
4: Bom dia,
2: né?
4: Suzana. Bom dia, Serginho. Aqui quem fala é a Gabriela. É, saí do Brás, sentido Zona Norte. Santana, trânsito livre. Que maravilha. E rádio Disney é tudo. Amo você.
0: Beijo pra você, tudo de bom. Bom feriado aí, comprou muito no Brasil.
5: Bom dia, Serginho, bom dia, Suzana. Fábio de Mariporã falando. Hoje o trânsito tá tranquilo. Fernão Dias livre, Dutra livre, Marginal livre.
0: Boa.
5: Tudo livre.
0: Livrinho.
5: E hoje, além do rodízio de veículos, pelo que eu vi, as faixas de ônibus aqui de São Paulo também estão liberadas, tá?
0: Liberadas.
5: Bom dia pra todos nós. Me coloca nesse sorteio aí que eu quero ir nesse live action de Moana, hein? Quero levar meus filhos pra ver Moana.
0: Boa.
5: Bom dia. Rádio Disney é tudo.
2: É tudo.
0: A galera que tá indo viajar, Sistema Anchieta Imigrantes, a Ecovias informa que tanto a Imigrantes quanto a Anchieta, com trânsito normal...
2: Normalíssimo.
0: Pra descer.
2: Então tá bom, a gente vai te informando.
0: O metrô tá de boa?
2: O metrô tá indo de vídeo, tá bom? Quer piada?
0: Não.
2: Não quer?
0: Vai, garota.
2: Ó, essa daqui foi do Paulo. Qual instrumento musical que é escandaloso? Nossa, demais, ele é muito.
0: Você.
2: Eu não sou escandalosa. Mas esse instrumento é.
0: Qual?
2: A guitarra.
0: Guitarra, velho. Nossa, velho. Guitarra. Nossa.
2: Sorria, vai.
0: Nossa, prefiro uma coxinha de alho.
2: Nossa, escandalosa,
0: guitarra. Na guitarra o quê? Nossa, eu tô com dor de garganta, piorou.

0: Rádio Disney, é tudo 722, textão do Ian. Garota.
1: Oi, garoto.
0: Passageiro 5 estrelas.
1: Oi.
0: Tá doido pra dar voucher e flagrar motorista de aplicativo.
1: Mas isso com certeza.
0: Ouvindo a Rádio Disney.
1: Sim.
0: Tá com o bolso cheio de voucher.
1: Sim.
0: Cada um no valor de 150 conto. E quer flagrar motoristas.
1: Sim, por isso você que é motorista de táxi ou aplicativo, já manda pra gente a hashtag Corrida Premiada pra estar inscrito. Porque se ele entrar no seu veículo, você leva, hein? Mas tem que estar ouvindo a Rádio Disney.
0: Tem diquinhas hoje?
1: Diquinhas? Você gosta de diquinhas?
0: Eu gosto.
1: Gosta, então.
0: Eu perguntei que eu quero, né?
1: É, mas vai que. Não. No A, B, C, D.
0: Hoje, ABC?
1: E G... isso!
0: Ah, que lugar do ABC, garota?
1: São Caetano?
0: São Caetano, bom.
1: Mais?
0: Mais.
1: Mais?
0: Mais perto do shopping.
1: Região da Avenida Goiás.
0: Goiás, hein?
1: Praça da Bíblia.
0: Olha lá, mais perto do que isso é impossível, hein? Valeu, garota.
1: De nada.
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1: E a exposição Com Amor, Alcione chega a São Paulo para celebrar mais de 5 décadas de carreira de uma das grandes vozes do samba. A mostra ela abre no Museu das Favelas amanhã, dia 10 de julho, com entrada grátis. Fotos raras, vídeos, figurinos e prêmios da artista vão estar lá. Além de música, também o percurso também destaca a força da cultura negra e nordestina na construção da identidade brasileira.
0: E uma diquinha pra você, um festival de lanternas flutuantes chega a São Paulo nas férias de julho. O Water Lantern Festival acontece nesse final de semana, dias 11 e 12, no Jardim Botânico, com uma proposta que mistura luzes, música, comida e momentos de reflexão lá, hein? O público poderá escrever mensagens nas lanternas, colocá-las na água ao pôr do sol. É uma opção diferente pra curtir o final de semana e viver uma experiência bonita no meio da natureza, hein?
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2: E aí? Você viu? Você viu?
3: Você não viu, não?
1: O quê, garota?
3: Não viu, não? Que agora os radares com inteligência artificial estão começando a mutar aqui em São Paulo, olha só.
1: Oh, já estão mutando.
3: Já
1: agora tem radar com IA?
3: Já. Pois é, então a gente vai ter que ficar ligado, porque você pode levar uma multa aí, porque os radares estão ligados.
1: Mas o que, que muda ali de ser IA?
3: Então, eles vão contar com radares equipados com inteligência artificial para fiscalizar o trânsito, e eles vão poder identificar motoristas sem cintas de segurança,
1: vixe,
3: usando o celular no volante, vai pegar tudo, entendeu? Tudo que você tiver dentro do carro vai mostrar.
1: Pisou fora da linha.
3: Da linha já vai ser pegar. Pego. Então,
1: eita,
3: bora ficar
1: aí,
3: atento,
1: então,
3: hein?
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4: Bom dia, Sussu. Bom dia, Sergiola. Tudo bem? Aqui é Michael, motorista de aplicativo em Guarulhos.
1: Michael.
4: Passando aí para dar um aviso, o pessoal aqui de Guarulhos, acabou de acontecer um acidente frontal. Dois carros batendo frontal.
1: Eita.
4: Na Avenida Renato Maia, com a Avenida Papa Pio 18 ali do Bosque Maia, tá?
1: Tá bom.
4: Evita a região, o trânsito já tá começando a complicar.
3: Beleza.
4: Aquele treminho ali é bem complicadinho. É nóis, tamo junto.
1: Valeu, meu
3: Obrigada.
1: Querido, tamo junto, obrigado a dica.
5: Bom dia, Rádio Disney, que é o José Luiz da Brasilândia. Estou aqui na Gafacó, já passei na Itabeirada, ali na João Paulo, tá tranquilinho, viu?
1: Tranquilinho.
5: Não tem trânsito nenhum. E é
1: tá
5: isso,
1: bom.
5: Rádio Disney
1: é tudo.
5: José Luiz da Brasilândia.
1: Tá uma névoa agora.
3: Tá.
1: Tá uma neblininha.
3: Tá, daquele jeito pro feriador, hein?
1: Carinha de preguiça.
6: Fala, dupla mais querida do Brasil. Aqui é o Leonardo, motorista de aplicativo.
1: Leo.
6: Hoje pelo ABC. Será que eu pego o passageiro?
1: Olha lá.
6: Cruzando
1: Goiás.
6: Os dedos, hein?
1: Goiás.
6: Vamos
1: Goiás.
6: Lá. ABC. São Berlondres. As ruas estão vazias.
1: São Berlondres, nossa, esse aqui tá.
6: Dá pra ir, voltar e brincar até de amarelinha.
1: Boa, meu
6: valeu,
1: filho.
6: Rádio Disney. Rádio
1: valeu.
6: Disney é tudo. Tudo.
1: Se aqui tá com serração e neblina, imagina em São Berlondres que o negócio é diferenciar.
3: Pois é.
1: É isso aí, pois é. Você vê que coisa.
3: Eu só fiz piada, você quer mais uma?
1: Não, eu só
3: não?
1: Tô comentando mesmo. Que coisa, né?
3: Que coisa, né?
1: Você vê, cara.

0: seguro.
1: Eu te seguro, Rádio Disney, tudo 7h41, time da manhã.
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1: Sim, estamos aqui em pleno feriado pra acordar quem você gosta com aquela mensagem toda especial. É você começando o dia preguiçoso de hoje aqui com a Rádio Disney.
3: E agora a mamãe aqui da Heloísa tá mandando aquele feliz aniversário, 7 aninhos, Elo!
1: Elo!
4: Oi, Rádio Disney, eu sou a Gabi aqui da Zona Norte de São Paulo. Eu gostaria de deixar um feliz aniversário para minha filha Heloísa e dizer que eu amo muito ela. Feliz aniversário, filha. Feliz 7 aninhos. Minha rádio é Disney.
1: Parabéns, amor. Curte seu dia. Você tem um feriado pra chamar de seu, hein?
3: Pois é, o dia é todo seu. Aproveita. Beijo.
1: Que legal. Eu queria fazer aniversário no dia de feriado.
3: É?
1: Chique. Então, chique. Feriado. Eu faço aniversário no feriado. Todo mundo para porque é meu feriado, aniversário.

0: do Diz é Tudo, Thiaguinho, pensamentos intrusivos, 7h51 em São Paulo. Garota!
1: Garoto!
0: Queremos presentes, garota.
1: Ah, eu também quero, eu gostaria. Não, você, não é o que você vai me presentear?
0: Não posso falar agora. Não é pra você não, garoto. Não é pro seu bico, não,
1: não
0: garoto.
1: Não é pro meu bico?
0: Não é pro seu bico, não. Olha, é pro time da manhã. É pro bico do time da manhã.
1: O quê?
0: É, Moana.
1: Moana?
0: Moana.
1: O quê? Que tá valendo?
0: Não, não. Não. Tá valendo, não. É só pra você saber que já tem o live action rolando aí.
1: Ah, sim. Isso tá rolando. Então você...
0: Ô, garota, eu tô com dor no pescoço aqui. Minha garganta tá inflamada. Eu não quero ter que me estressar com você hoje, garota.
1: Ah, tá bom, poxa.
0: Você me dá aí o prêmio aí.
1: Eu dou o prêmio? Mas não é pra eu entregar o prêmio?
0: Mano do céu, velho. Eu juro que eu pensei em faltar. É que eu gosto da chefe. Senão eu ia faltar.
1: Quem ganhou, que você quer saber?
0: Não, não.
1: Não?
0: Eu quero, não, não, quero saber como é que tá a Vanessa à noite lá, tá bem?
1: Eu acho que tá bem.
0: Vai, garota!
1: A Carla Cristina Pereira, final do telefone 5432.
0: Carla, parabéns, Carla!
1: Ô, Carla!
0: Você tá ligado que não é essa música, né?
1: É.
0: Ana Júlia.
1: É, mas eu quis
0: Não, mas
1: cantar.
0: Tem Carla também.
1: Tem Carla.
0: Tem Carla, né?
1: Oxi!
0: Ah, garota, tá com agora de garganta, é pão de... Ah, fala aí que eu tô podendo falar pouco. É, fala
1: pão
0: isso.
1: De queijo, pedacinho do sol com aquela bolsa térmica. Tem pão de queijo doce, tem pão de queijo salgado pra você. Tem queijo mesmo,
0: tá
1: então
0: doendo,
1: manda.
0: Pra engolir.
1: Tá doendo, pra engolir. Tadinho.
0: Dá um carinho aqui. Olha o carinho.
1: Eu tô longe, já falei, não
0: consigo.
1: Ai,
0: garota, mas aqui desumana você.
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1: E ó, tem programação especial no CCBB São Paulo, nesta...
0: Que é?
1: Nesta... Então. Ah, não.
0: Depois
1: é que tá escrito
0: eu que
1: quarta.
0: Tô zoado lá, nessa bagaça.
1: É, calma, tá escrito quarta.
0: Cheira que tá isso aqui. Vai
1: é
0: que tá
1: quinta,
0: vai tocar
1: 9
0: o
1: de julho, o espaço recebe a festa julina, cheia de atrações pras férias, com o show de Paula Zeferino às 4 horas da tarde, levando forró, pé de serra e música nordestina também pro centro da cidade. E ao longo do dia, o público pode curtir atividades, jogo de memória, pipoca, algodão doce e muito mais. E ainda é grátis a entrada. Então aproveita o feriado.
0: Faz um chá lá pra mim lá.
1: Minha nossa. Tá.
0: Vai,
1: tchau.
0: Funcionar.
1: Vou lá.
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1: E aí, você viu? Você viu?
0: Ô, garota.
2: Oi.
0: Olha.
2: Tô olhando.
0: Te falar aqui.
2: O quê?
0: Te falar aqui.
2: Diga.
0: Que isso aqui é negócio.
2: É negócio? O que é negócio?
0: Não é muito bom isso aqui, não.
2: Diga.
0: Brasileiros estão passando 52 anos da vida diante das telas, segundo pesquisa.
2: Que isso?
0: O levantamento da empresa de cibersegurança NordVPN analisou a jornada online que o brasileiro percorre no dia, que começa das 7 da manhã e se encerra por volta das 21, né? A internet é usada principalmente para atividades de entretenimento. Mas a galera fica em média 12 horas e 19
2: Minha
0: minutos
2: nossa.
0: Na frente do computador.
2: É porque ou é trabalho, ou é diversão, ou é, né?
0: E hoje então, é tela,
2: é
0: o motor de aplicativo.
2: Tela.
0: Tá com a telinha dele lá.
2: Sim.
0: Então se ele passa
2: tá
0: 10 horas...
2: Tá contando tudo isso? Então vai contar.
0: Se você pegar no seu celular, ele fala quantas horas você tá usando.
2: É, isso é verdade.
0: É assustador ver isso aí no celular, inclusive.
2: Mas tudo tá lá, né? O que que a gente vai fazer?
0: Mudou, né?
2: Mudou.
0: Antigamente a tela, que era só um videogame,
2: não, a gente
0: era
2: nem
0: uma
2: tinha
0: TV,
2: celular, né?
0: Era
2: não tinha nem
0: pager.
2: Celular.
0: No seu tempo era pager, né?
2: É, no seu também, né?
0: Não, no meu não.
2: Ah, não.
0: Eu já tinha estigma.
2: Não, o seu era antes. Não,
0: não
2: tinha, né?
0: Não, não. Meu já passou. Meu nem vi pager, não. Nasci depois.
2: Não, o seu era antes.
0: Ah, que isso.
2: É na máquina de escrever.
0: Máquina de escrever, o quê? É, tinha as Olivetti, realmente.
3: Sérgio, olha, eu esqueci de avisar.
0: Okay,
3: tava lá no Brás, o Brás tranquilo. Agora estou na Bela Vista. Olha, tudo tranquilo. Que trânsito maravilhoso. A radial, passei pela radial, tudo maravilhoso. Tudo fluindo. É isso aí. 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
0: E o Brás, meu querido, tava cheio o Brás, hein? Pessoal, bom, deixando pra comprar brusinha. Você viu também que quem comprou as camisas da Copa lá? Encalhou tudo, né?
2: Encalhou?
0: Encalhou, o Brasil saiu, ninguém mais vai comprar, né?
2: Ih, agora
0: queria,
2: vai estar mais barato?
0: Eu queria a meia tailandesa. Tá, diz que tá.
2: Agora tá.
0: 40 contos era a tailandesa um pra um lá.
2: Nossa,
0: no Brás, tá isso.
2: Quero
4: Bora, Rádio Disney, bom dia. Suzana, bom dia.
2: Bom dia.
4: Os apresentador da 91.30 nesta manhã de quinta-feira. Roda, né, o sentido... Imigrante, tudo nos conforme. Vamos lá, galera. Bom dia.
0: Bom dia,
4: eu e tio aqui no comando da viatura.
0: Boa. Que AP operante TKS total nessa viatura aí, meu querido. E vou falar que você que tá indo pra praia agora, não pega trânsito nem na Imigrantes, nem na Anchieta. Você que está indo pra Campos no Jordão, pela Carvalho Pinto, também tá tranquilo.
2: Tá
0: pela
2: de boa.
0: Dutra também tá tranquilo. Vai pegar um pouquinho de trânsito ali, só ali próximo a São José dos Campos. Mas fora isso, tá de boa. Pegue seu carro e vá pra Campos do Jordão e leve
2: ele. O metrozinho também tá indivíduo.
0: Tá?
2: Tá, tá indivíduo.
0: Você vê que coisa,
2: você vê, garoto.
0: Que bom, minha nossa
2: senhora. Tá tranquilo.

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1: Rádio Diz é tudo, Henrique e Juliano, essa cidade vizinha, 8h22 e tempinho, 12 graus de sensação térmica, aquela cerração, aquela neblininha com cara de preguiça. E você, time da manhã, tudo certinho aí?
2: Tudo certinho,
1: sabe o que é bom pra fazer nesse tempo?
2: O quê?
1: Assistir TV.
2: Ah, assistir TV é bom demais, feriado. Muita gente já tá de férias, tá em casa, de boa, tá precisando de uma TV.
1: E se for uma TV de 85 polegadas, fica melhor ainda.
2: Nossa, aí...
1: Cinema em casa.
2: Aí não saio mais do sofá, hein?
1: Vou fazer o programa de lá.
2: De lá, sofá. Vamos.
1: Fazer o programa de lá. Ô, Suzana, então descola pra turma aí a TV de 85 polegadas.
2: 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Você vai entrar nesse site e vai colocar quem que você acha que são os times que vão estar na final do maior campeonato de futebol do mundo. 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
1: Por falar nesses times...
2: O quê?
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1: E hoje começam as quartas de finais da Copa do Mundo. A grande favorita, a França, entra em campo para enfrentar a seleção de Marrocos. A França sonha com seu terceiro título. Marrocos sonha com o primeiro título após fazer melhor campanha da sua história na Copa do Mundo do Catar. A partida será disputada às 5 horas da tarde na cidade de Boston. Todos os detalhes dessa grande partida você acompanha na programação da ESPN. Já o vencedor de França e Marrocos vai enfrentar o ganhador da partida entre Espanha e Bélgica. A partida vai rolar amanhã na cidade de Los Angeles, né? A Espanha vai em busca do seu segundo título, já a Bélgica vai atrás do primeiro. A partida será disputada às 4 horas da tarde. Durante todo o dia teremos as atualizações nos canais ESPN também. Do outro lado da chave, Inglaterra vai enfrentar o carrasco do Brasil. Os ingleses vão até Miami encarar a Noruega. Duelo entre Haaland e Harry Kane promete. Já a Argentina de Lionel Messi vai enfrentar a Suíça. Essas partidas serão disputadas no sábado. 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
1: Bora então, time da manhã. Hoje é time descanso, é time trabalho por aí, em feriadinho, eba.
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1: E aí, você viu? Você viu?
2: Você viu?
0: O quê?
2: Não viu?
0: Não, hoje eu tô meio
2: zoado. Hoje
0: você
2: não viu?
0: Vendo nada. Hoje eu tô vendo bem pouco.
2: Que o litoral tá com 44 praias impróprias pra banho nesse feriado prolongado.
0: E a salmonela.
2: É, então, atenção aí você que vai pro litoral, que a lista foi divulgada ontem e a próxima vai ser divulgada e atualizada no dia 16 de julho. Elas são semanalmente atualizadas e consta 44 praias, como Ubatuba, Caraguatatuba.
0: Ah, litoral norte ainda.
2: São Sebastião, Ilhabela, Guarujá, Santos, então, São Vicente, Praia Grande, Mongaguá, Itanhaém, por aí vai.
0: Sobrou o quê? Campos do Jordão.
2: É, então.
0: Essa não tá com mar impróprio. O resto, litoral norte. Ilhabela tá ruim?
2: Pois é.
0: Eu, Ilhabela é bonita, hein?
2: Pois é. Então toma cuidado. Sei que tá frio, mas tem muita gente aí que aproveita o feriado prolongado pra entrar na água, né? Então,
0: é, o
2: cuidado.
0: Bom é passear na orla só.
2: É.
0: Então, só na
2: só
0: orla.
2: Só corridinha, caminhadinha.
0: Só molhando a pata e ficando na areia.
2: É.
0: Só.
2: Só.
0: Tá bom.
2: Melhor.
0: Melhor. É
2: e
0: isso.
2: Vamos saber do trânsito?
0: Ah, você quer?
2: Ah, olha, tá. Tem trânsito na Raposo Tavares, sentido interior, na altura do quilômetro 38, um caminhão quebrado. A Natália mandou aqui pra gente as fotos.
0: Tá bom.
3: Bom dia, Serginho.
4: Bom dia, Su.
2: Bom dia.
3: Aqui é o Otávio do aplicativo. Tô na Marginal, sentido Ayrton Senna, tá tudo tranquilo. Que seja um dia maravilhoso pra gente.
4: Opa.
3: Bom dia.
4: Bom dia.
3: Que a Rádio Disney é tudo.
0: Valeu a dica, meu parceiro.
5: Bom dia, Serjola. Bom dia, Suzy. Como estão vocês? Bom, Serginho tá mais ou menos, né? Garganta inflamada. Mas temos uma notícia muito boa. Time da manhã, que é time da manhã, não abandona. Então, feriadinho, estamos aqui, junto com vocês. Vocês aí comigo, eu com vocês. E, pessoal, tô aqui indo sentido Barra Funda. Estou na Marginal Tietê e o trânsito, ó.
0: Como é que tá?
5: Tranquilo, tranquilo, hein? Hoje é um ótimo dia pra andar pela cidade.
0: Aí sim.
5: Tudo tranquilo, sem trânsito.
0: Boa.
5: Serginho, economiza a voz aí, hein? Rádio Disney é tudo.
0: Valeu, Alan Gutierrez. Eu saindo daqui, eu vou no veterinário já.
2: Ah, é. Tá precisando mesmo, viu?
0: Veterinário.
2: Já tá tomando até chazinho, minha nossa.
0: Garota, vai, segue o fluxo aí. Segue o baile, cara.
2: Segue o baile?
0: Segue o baile, cara.
2: Por que que o calendário vive feliz, Serginho?
0: Ah, porque é muito feriado. Ele fica, fica numa posição privilegiada da casa, fica penduradinho ali vendo todo mundo. Aí ele fica feliz, né?
2: Não, não. É porque os dias dele estão contados.
0: Ah, mano, eu tô zoado da garganta. Tu vem com essa patifaria da... dia contar.
2: Tá bom, vou pegar leve.
0: Garota, eu vou falar pra você, viu? Me dá uma coxinha de cuscuz, mas não me faz.

0: moça bonita que canta bem, essa Ana Castela, né? Periclão e Ana Castela, simplesmente acontece. Rádio Disney é tudo bonita, Ana Castela, né?
1: Ah, ela é.
0: Minha Nossa Senhora.
1: E vimos de pertinho,
0: ah,
1: né?
0: Ah, de pertinho no navio lá, viu?
1: E agora?
0: Ah, deu um monte de DM, nunca respondeu.
1: Ah, é, né? Poxa, que triste, né, Serginho?
0: Mandei, convidei pra ir comer um ovo colorido.
1: Ah, é.
0: Sentado no meio fio. Sabe aqueles ovos coloridos de padaria?
1: Ah, sei. Não deu. Convidou pra isso?
0: É, não
1: ah,
0: deu.
1: Ah, tá.
0: É humildade.
1: Ah, é humildade, aham.
0: Comer o torresmo sentado no meio fio, senão...
1: Minha nossa, olha os convites. Bom, vamos falar de prêmio? Vamos falar do kit pão de queijo,
0: pão de queijo.
1: Pedacinho do sol? É. Saindo pra Paulo Henrique Souza Reis, final do telefone 1312.
0: Ei, ganhou, meu querido. Pãozinho de queijo doce e salgado por nossa conta, mais a bolsa térmica, pedacinho do sol. Tem queijo mesmo.
1: Sim.
0: Daqui a pouco tem mais presentão?
1: Sim.
0: Promete?
1: Prometo.
0: Então tá bom, vamos aqui na diquinha.
1: Oi.
0: Aceita a diquinha?
1: Ah, eu aceito, viu? Então tá. Eu gostaria.
0: 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Uma pesquisa da Associação Brasileira de Bares e Restaurantes mostra uma alta expectativa dos empresários para esse mês de julho, né? Mais da metade projeta um aumento nas vendas em relação ao mês comum, tudo isso por conta do Mundial, né? Por isso, hoje É da Sua Conta traz dicas para os empreendedores aproveitarem este momento.
1: E ó, uma sugestão é apostar em campanhas e promoções especiais para as famílias ou grupos de amigos. 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Fondue, festival de caldos, noites de vinhos.
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0: É tudo, você começando o dia com a Rádio Disney. Hoje, quinta-feira, feriadinho, 9 de julho de 2026. Mas tá frio, né, time da manhã? Sensação térmica de 13 graus só, hein? Rádio Disney é tudo!
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0: Inclusive, hoje a temperatura não passa aí da casa dos 23 graus. É sol entre nuvens, hein?
1: É sol entre nuvens.
0: Amanhã,
1: escondido ali, hein?
0: Amanhã o solzinho volta, mas não vai esquentar muito, não. Amanhã é 25 graus de máxima.
1: Olá! Estamos no inverno, né?
0: Então... Hoje começa, Suzana.
1: Começa?
0: Começa hoje, dona garota.
1: O quê?
0: Quartas de final do Mundial.
1: Mas começa hoje é quinta?
0: Não.
1: Mas minha começa
0: nossa
1: a quarta?
0: Senhora, meu Deus do céu.
1: De final.
0: Eu tô zoado da garganta, você não vem me atazanar.
1: Tá bom.
0: Me atazanando.
1: Tô quieta.
0: Ó, então, hoje, quartas de final, Brasilzão já foi pro limbo.
1: Já.
0: Foi de arrasta.
1: Já foi.
0: Foi de arrasta. Sobraram França, Inglaterra, Noruega, Argentina, Suíça, Marrocos, Espanha e Bélgica. Só
1: sim,
0: essas.
1: Só essas.
0: Essa, uma dessas levanta o caneco.
1: Vai levar.
0: É.
1: Da, dessas que você falou, Argentina, França, Espanha e Inglaterra já ganharam
0: já
1: título.
0: Já tem estrelinha lá, chuchada na camisa.
1: Argentina 3, França 2, Espanha 1, Inglaterra 1 título.
0: Tá certo. Então, time da manhã, dentre esses times que a gente falou aqui, quem que pra quem que você vai torcer?
1: Dos que sobraram.
0: Dos que restaram?
1: Dos que...
0: Pra quem você vai torcer? Conta pra gente no 94399-9130. Pode contar pra quem você não vai torcer de jeito nenhum também.
1: Também, pode ser. Olha, desses que sobraram, dos que já ganharam título, eu vou torcer pra Inglaterra, porque o título que ela ganhou foi faz muito tempo. Dá. Foi em 66.
0: Eu tô na dúvida se vou de Noruega ou Espanha.
1: Agora, dos que nunca ganharam, eu vou torcer pra Noruega.
0: Noruega, o Haaland é gamer.
1: É.
0: Eu, como gamer, então
1: não,
0: eu vou torcer pra ele.
1: Já tirou a gente, então
0: é melhor perder pro vencedor da Copa.
1: Exatamente.
0: Mas não fica tão feio.
1: Exatamente.
0: Então pronto.
1: Vou nessa linha.
0: 94399-9130, par de ingresso pro DOF, que é o Diversão Offline, que rola dia 11 e 12 de julho no Expo Center Norte. É aquele festival de jogos de tabuleiro, de TCG de Magic, Pokémon, Yu-Gi-Oh! Também tem aqueles jogos de tabuleiro que a gente gosta e um monte de jogo novo que a gente nem imagina que exista pra gente jogar com quem a gente gosta.
1: Então tá certo, manda mensagem, participa do Comenta Aí.
17: Vocês precisam admitir alguma coisa.

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0: Dos que sobraram.
2: Dos que restam.
0: Dos que restam.
2: Dos que estão.
0: Dos que
2: podem
0: ficaram.
2: Sair ainda. Hoje tem França e Marrocos.
0: Hoje hein, já é? Sai dois.
2: Hoje já.
0: Porque vai ter dois jogos.
2: Não, hoje dois?
0: Hoje tem a França. Depois à noite tem uma outra.
2: Tem mais outra?
0: Ou é amanhã?
2: É amanhã. Amanhã? Eu acho que é amanhã.
0: Então hoje
2: é.
0: Já sai
2: é
0: um,
2: amanhã,
0: hoje sai amanhã.
2: Da tarde, amanhã.
0: Amanhã sai, então tá. Ó, e aí, time da manhã? Quem?
2: E aí, quem?
0: A Argentina não joga hoje, inferno? A Argentina é hoje, pô.
2: Não, ó, hoje, 5 da tarde, França e Marrocos.
0: Tá, mas depois daí,
2: amanhã, 4 da tarde, Espanha e Bélgica. Sábado, 18 horas, Noruega e Inglaterra. E sábado, 22 horas, Argentina e Suíça.
0: Ah, é sábado, 22 horas.
2: Isso.
0: Ah, confundi,
2: pronto.
0: Garota. E aí, pra quem você torce e pra quem você não vai torcer? De jeito nenhum desses que sobraram.
3: Bom dia, Sérgio. Olá, bom dia, Suzana.
2: Bom
3: dia. Comenta aí. É, eu vou torcer pra França mesmo.
0: França.
3: E Milton de Guarulhos, técnico de enfermagem e motorista de APP. Tamo junto.
0: Tamo junto?
3: Hoje o dia inteiro.
0: Tamo junto, lado a lado aí, você dando carona pra gente. É, França tá jogando bonito.
2: Tá jogando também.
0: Eles estão brincando de futebol.
2: Já tem muitos títulos, já tem dois ali, deixa.
0: E se acha um pouco, eu acho.
2: É, também.
4: Né? Bom dia, Rádio Disney. Aqui é o Popô de São Bernardo do Campo.
0: Opa.
4: E ó, eu torço pra Noruega. Os caras merecem, vai. Mandaram benzaço.
0: Merece.
4: É isso aí, bora que bora. Rádio Disney é tudo.
2: Tudo.
0: Fazendo uma festa bonita lá com a remada.
2: Verdade.
0: Pessoal é humilde. Você viu a entrevista que o Haaland fez?
2: Foi bonitinho.
0: Foi humilde.
2: Vai.
0: Ela falou, meu, não tem nem palavras, desculpa aí, tá, meu trabalho, mas, meu,
2: não, tinha que fazer.
0: É melhor perder pro campeão.
2: Exatamente,
5: o
2: também
5: Disney,
2: acho.
5: Aqui quem fala é a Bianca, e com certeza vou torcer pra Noruega ganhar.
0: Noruega,
5: porque já que ela botou o Brasil pra baixo, né?
0: Não é?
5: Pelo menos tem que mostrar que eles são bons o suficiente a esse nível.
0: Exato.
5: E eu quero participar do sorteio desses ingressos pro Diversão Offline, viu? A de Disney, me leva!
0: Tá bom.
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0: Concorrendo bonita! Inclusive, toda a cobertura do DOF, você vai acompanhar no Instagram da Rádio Disney.
2: Sim.
0: Eu mesmo estarei lá na sexta e no sábado, mostrando tudo que tem lá no evento, lá jogando aqueles jogos bacanas.
2: Já segue a gente lá pra acompanhar, @Rádio Disney Brasil.
0: Muito

0: motorista. O nosso passageiro 5 estrelas quer entrar no seu carro, quer te flagrar e tirar do bolso um voucher de R$150.
1: É isso mesmo. E hoje, quinta-feira, vai estar, sabe por onde?
0: Onde?
1: No ABC.
0: ABC?
1: É, ABC, São Caetano, região da Avenida Goiás.
0: Goiás.
1: Praça da Bíblia.
0: Avenida Bonita. Bonita. Apesar de logo no começo ali.
1: É.
0: Bom.
1: Tá bom?
0: E tá, você sabe me dizer se...
1: O quê?
0: Se tá ou não tá?
1: Não tá.
0: Não tá?
1: Não tá.
0: Não está acumulado?
1: Não.
0: Tá bom, então.
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4: Opa, opa, Marco Luque chegando, sintonizado na 91.3. E é o seguinte, hein? Olha essa perguntinha aqui.
5: Olha a mensagem,
6: hein? Oi, Marco, tudo bem? Eu sou o Pedro, tô aqui na Paulista. Marco, quero tirar uma dúvida contigo. Tô namorando há 2 anos, mas minha namorada é muito tímida. Como que eu faço pra tirar a timidez dela?
4: Que beleza, agora roda a roleta e vamos ver quem vai responder essa pérola.
2: Silas, simplesmente.
4: Pedro, você tem que ver se ela é tímida com outras pessoas ou é só do seu lado, né? Porque com essa vozinha de pernilongo, não tem como alguém se soltar, ficar relaxado. A pessoa fica tensa, não sabe a que hora que você vai dar aquela bicadinha. Imagina, ela vem toda sensual falando eu te amo. Você fala,
7: eu te amo também.
4: Aí não dá, né, Pedro? Grossa essa voz, fica rouco. Melhora essa questão. E sintonize a Rádio Disney sempre que estiver com ela. Vocês com certeza ouvirão uma voz mais aveludosa do que a sua, né, Pedro? O que aconteceu? Não cresceu? Onde você tá? Tá dentro do bidê? O que aconteceu, Pedro? Essa voz ecoou estranho aqui.
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8: 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É quinta-feira, feriado. Qual a boa pra hoje, hein?
2: 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Time da manhã tá on, hein?
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0: E aí, time da manhã, nós vamos fechar com quem nessa Copa, hein?
2: Quem?
0: Dos que sobraram. Quem a gente fecha e quem a gente fala, não vou torcer nem.
3: Bom dia, Serginho. Bom dia, Suzana. Eu vou torcer para Mbappé e para MS saírem logo. Não quero que nenhum dos dois ganhe a Copa.
0: Boa.
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0: Ou seja, qualquer um menos esses dois times, tá valendo, né? Tá bom, meu querido. Valeu, obrigado, hein? Quem mais?
4: Bom dia, Su.
2: Bom dia,
4: Serginho.
0: Bom dia!
4: Aqui é a Cristiane, tô aqui na ciclovia trabalhando, mas aqui,
0: opa,
4: ó, ouvindo a Rádio Disney, ó. Eu vou torcer pra Argentina.
0: Argentina?
4: Porque eu amo o Lionel Messi.
2: Olá.
4: Perdeu um pênalti, correu atrás do prejuízo, se classificou. E pra quem eu não torço de jeito nenhum?
2: Quem?
4: Eu não torço por Haaland. Bom dia, valeu, um beijo,
0: valeu.
4: Rádio Disney é tudo!
0: É tudo! Que é o Haaland, hein, meu?
2: Ninguém quer? Não, mas já teve ouvinte que falou.
0: Não, tá ganhando, inclusive.
2: Tá ganhando.
5: Bom dia, Rádio Disney.
2: Bom
5: aqui
2: dia.
5: É Cristiane, de Parelheiros.
0: Cris.
5: E a minha torcida, meu coração é azul e branco e é pra Argentina, lógico.
0: Argentina, então.
5: Sei que muitos brasileiros são contra, mas meu coração é azul e branco e torço pra Argentina, com certeza. Beijo.
0: Beijo. Ela até mandou foto da camisa.
2: É, olá. Aí sim, hein?
0: O legal da Copa é isso, você torce pro time que você gosta.
2: Exatamente.
0: Se identifica.
2: Bora! Já que não tem Brasil, né?
0: Eu vou Noruega.
2: Noruega?
0: Noruega, que o Haaland é dos gays.
2: Tô com você, ou com a Inglaterra. Tô nesses
0: Espanha
2: dois.
0: Espanha também gosto.
2: Espanha também, mas a Inglaterra faz tempo que ganhou, 1966.
0: A camiseta deles é
6: bonita. Esse tom de voz eu reconheço, esse lugar de medo e desejo, tô aplaudindo a sua coragem de me ligar. Eu pensei que só tava...

0: 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Este contrato, Jorge e Matheus, hein?
1: Jorge e Matheus?
0: Ô, garota!
1: Eu!
0: Tem alguma coisa pra contar aí?
1: Ó, é só mandar um beijo pra Camila, que ela mora na Inglaterra e diz que escuta a gente todos os dias. E que ela, mesmo morando na Inglaterra, tá torcendo pra Noruega.
0: Olá, olá! Rodrigo Campos, você vai torcer pra quê? Beijo pra você, bonita. Obrigado pelo som ligado aí longe. Dá frio aí?
1: Deve. Lá?
0: Lá.
1: Lá deve estar, né?
0: É sempre ao contrário,
1: é
0: o contrário do Brasil.
1: Então é
0: tá
1: verdade.
0: Verão. Tá verão,
1: é.
0: Tá dando aquela onda de.
1: Aqui que tá frio. Lá.
2: Ah, é. Noruega tá, tem auroras boreais.
0: Então você sabe que a Noruega, o time, eu tava lendo agora há pouco, ele tá tendo um surto de gripe no time da Noruega.
2: É nada.
0: Tá controlado, mas tá dando um surto de gripe entre quase todos os jogadores. E isso agora há pouco.
1: Nossa, olha, coitados. Isso.
0: E até eu peguei esse aí.
1: É, tô vendo.
0: A minha garganta tá pouco inflamada.
1: Espero que você não passe pra
0: mim, viu? Ah, vou passar.
1: Não vai não.
0: Opa, vou te dar um abraço daqui a
2: pouco. Vai dar um strike aqui na galera.
0: Você também, vou te dar um abraço.
2: Sai, fica longe.
0: Ô, garotos, é o prêmio primeiro.
1: O prêmio... pra Thaís Fernandes de Lima, final do telefone 4450, ganhou!
0: DOF Diversão Offline, ainda que eu vou no veterinário, que eu tenho que tá bom, porque amanhã eu vou no DOF.
1: Veterinário.
2: Serginho tá com o farol baixo.
1: Tá, hoje ele tá.
0: Tô.
1: Tá xoxo,
0: muxudo,
1: capenga.
0: Tô muxudo
1: tá
0: hoje.
1: Tá
0: xoxo. Só não faltei porque eu achei que seria mancado.
2: Que isso, meu filho. Que loucura. Olá. Olha, fala um negocinho, um caldinho de mocotó.
0: É, eu vou.
2: A rocha, amanhã você tá zero bala.
0: Olha lá.
1: Olá.
0: O que você vai contar aí,
2: várias
0: turma?
2: Coisas. Oh, deixa eu falar, tem uma famosa, a Rafa Kalimann, que foi comprar figurinhas pra galera em casa, filhos, sobrinho, né? Só que ela comprou um troço errado, aí nós vamos contar isso aí.
1: Comprou errado, figurinha.
2: Leilão de lixo, você participaria?
1: Leilão de lixo?
2: Leilão de lixo.
0: Foi aqueles lixos eletrônicos lá. Que
2: não, lixo do casamento da Taylor Swift. Estão leiloando
0: lixo os... Lixo que é guardanapo? Ah.
2: Mano, bolo mordido.
1: Ah, não.
0: Isso aí.
1: Até... Como é que é?
2: Estão especulando Virginia Garávida do Vini Jr.
0: Será?
2: Que? Que ele fez gol, não sei. Vamos contar essa história aí também.
1: Nossa.
2: Tem várias coisinhas, viu?
0: É isso, eu vou... Olha, eu
2: nossa, tô... tchau, hein? Vai cuidar.
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2: Rádio Disney, faltam 5 minutos para as 10.
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9: Bora lá, turma! Bora lá! Tô aqui, hein?
10: Bora trabalhar no feriadinho, ziguidinho, ziguidinho, oi, oi, oi!
9: Bora, se prepara, que a gente tem babados dos famosos. Agora é Rodrigo Campos e Keila Gimenez dentro do seu radinho. Obrigado demais pelo carinho, pela audiência. Bora aproveitar esse feriadão juntos aqui na Rádio Disney.
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12: Bora lá!
9: Oi, Kaylee!
12: Bom dia!
9: Bom dia! Fala uma coisa pra você, Keila Gimenez. Hoje é feriado, né, Keilinho?
12: É só trabalho.
13: Pra quem?
12: É pra
13: muita gente, né? Mas pra gente não, né? A gente é só trabalho, né?
9: Aqui, ó, Keilinha Gimenez. É só trabalho, Keilinha Gimenez. Estamos aqui, o Wi-Fi tá ligadíssimo. Estamos online e roteando, porque tem babado pra contar pra galera hoje aqui, não tem não, Keilinha?
13: Eita, a Copa acabou, mas ainda tá rendendo, viu? Tem uma famosa, a galera gosta, né, da figurinha da Copa, o álbum da Copa. A criançada continua comprando, colecionando, completando o álbum, mesmo com o Brasil fora. E tem uma famosa que resolveu comprar um monte de figurinha da Copa pra deixar a criançada da família feliz. Só que deu ruim pra ela, tá?
9: Ô,
13: vou contar o que que aconteceu.
9: Eita, já quero saber essas figurinhas, viu, Keilinha Gimenez?
13: Ah, você não vai acreditar nessa próxima história, Rodrigo.
9: O quê?
13: Tão leiloando lixo do casamento da Taylor Swift.
9: É nada. Não é possível, Keila Gimenez. Eu não tô acreditando nisso não, Keilinha.
13: Pois é, vou contar que história é essa que estão vendendo o resto da decoração, da comida, da flor. Vou contar tudo isso. Vou falar também... E o povo tá desconfiando, gente, que pode ser que o Vini Júnior tenha um Vinizinho Júnior. Porque tô falando que a Virgínia tá grávida. Que história é essa?
9: Será que ele fez gol?
13: Eu vou contar, hein?
9: Fez gol na Virgínia, Keila Gimenez?
13: Sei lá, né? Não fez gol, né? Na Noruega, mas fez gol na Virgínia. Vou contar essa história. Vou contar sobre as mudanças no Jornal Nacional. Aí você fala, ué, mas o César Tralli acabou de entrar. Calma, vou contar quem vai sair e quem são os cotados pra entrar no lugar. Então você tem que ficar aí que eu vou te contar essa novidade.
9: Gente.
13: E também vou contar uma história da final da Copa. Gente, vai ser a maior reunião de estrelas da música que já cantaram num Mundial de Futebol. Vocês não vão acreditar quem vai cantar na final da Copa. É assim, é um time de peso.
9: Gente, Keila Gimenez.
14: Mas a verdade é essa aqui.
9: Tamo aqui, Keilinha.
14: É só trabalho.
9: Só começando o nosso horário, turma. É feriado, mas nós tamo aqui, simbora!
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0: Keila Gimenez, feriadinho, digidim, digidim, digidim. Mas estamos aqui, né, contando os babados dos famosos. Deu problema com figurinhas da Copa? Que história é essa, Keilinha?
2: Gente, a Copa acabou, mas a criançada continua, né? A criançada e os adultos, né? Completando o álbum da Copa, comprando figurinha. E a Rafa Kalimann, que é influenciadora, mulher do Natanzinho, achou que ia fazer a alegria da sobrinhada. Ela foi lá na internet, falou, quer saber? Vou comprar muitos pacotes de figurinha e vou chegar na casa dos meus sobrinhos com aquela caixa de pacote de figurinha. Mas ela não sabe o que aconteceu, se ela tava distraída cuidando da Zuza, né, da bebezinha, ou se ela não viu onde ela clicou. O fato que o que chegou na casa dela foi uma caixa, mas não foi de figurinha não, gente. Foi uma caixa de álbuns da Copa vazios. Opa! Ela comprou um monte de álbum em vez de comprar figurinha. É óbvio que os sobrinhos ficaram muito decepcionados, né? Aí ela refez a compra e aí comprou as figurinhas para os sobrinhos poderem ficar felizes, né? Mas, assim, deu ruim na primeira compra, chegou um monte de álbum vazio.
0: Não julgo Keila Gimenez, porque eu já fui comprar produtos, não para mim, para minha mãe. Minha mãe, filho, preciso de um, sabe essas
2: comprou
0: besteiras?
2: Comprou coisa errada.
0: Comprei dois. Eu falei, nossa, mas é caro esse negócio, né? Quando chega dois em casa. Falei, não é possível que eu comprei dois.
2: Não, outro dia eu fui comprar pregador, sabe, de pendurar roupa. Eu achei caro também, Rodrigo. Só que eu olhei assim, eu não prestei atenção que... eu achei que eu tava comprando seis pregadores e eu comprei seis pacotes então. De pregador. Tem pregador aqui até a próxima geração.
0: Eu dou 10, eu faço umas coisas às vezes, por isso que eu não vou julgar a Rafa, viu? Eu não vou julgar a Rafa Caio.
2: Eu falei assim, gente, mas que caro esses pregadores, né? É claro, eu comprei seis pacotes com 12 pregador cada, tem pregador até o fim da vida. Nem tem roupa pra pendurar
0: tanto assim.
2: Ó, não sai daí que eu vou contar que história é essa que estão leiloando o lixo de casamento da Taylor Swift.
0: É nada. Pera aí, turma.

0: 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Vamos nessa, Keilinha Jimenez. Feriado, mas estamos aqui online, anteninhas ligadas e contando os babados, não é não?
1: Pois é, né? A gente não vai deixar pra amanhã a fofoquinha que a gente pode contar hoje, né?
0: Exatamente, é isso aí.
1: Gente, olha, eu já vi maluquice. Mas tem um povo que tá vendendo o lixo do casamento da Taylor Swift.
0: É, não
1: dá pra acreditar numa coisa dessa?
0: Tô acreditando nisso. Não é possível, Keilinha Jimenez.
1: Resto de decoração, flor morta, comida mordida, pedaço de, sei lá, de vestido, de mesa, o que sobrou e foi jogado no lixo depois da festança que a Taylor fez no final de semana lá nos Estados Unidos com um monte de famosa. Ela casou com o Travis Kelce, né? A galera foi lá, pegou o lixo do casamento e estão vendendo. Rodrigo, é assim, cada item são pacotinhos pequenininhos com um pedaço de lixo do casamento vendido por R$135.
0: Que isso? Gente.
1: Bolo mordido, Rodrigo.
0: Bolo mordido.
1: Flor morta. Pedaço de fita da mesa, sei lá, decoração. Tudo que foi jogado no lixo tá sendo vendido. Os noivos não falaram nada sobre o assunto. Nem que é deles, nem que é. Mas quem me garante que aquele chorume é do casamento da Taylor? Pode ser do casamento de outra pessoa, o lixo.
0: Nossa, imagina o cheiro. Você falou agora, chorume. Imagina o cheiro desse negócio.
1: Não,
0: viu?
1: E vender lixo e o povo comprar. Oxi, não sei não, viu?
0: Fazer adubo.
1: Tá muito doido.
0: Fazer um adubo pro sítio, que ele é juiz.
1: Ah, por favor, né? Bom, ó, não sai daí que eu vou contar se é verdade que a Virgínia tá grávida. Então o povo tá desconfiando, viu?
0: Será? Peraí, turma.
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0: Rádio Disney, bom dia, são 10:27.
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8: Bora, turma, tamo de volta. Bom dia pra geral. Bom feriado, hein? Bom feriado.
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8: Nem

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0: Vamos, Keilinha Gimenez. Olha, eu vou falar uma coisa para você. Será que o Vini Júnior marcou gol na Virgínia?
2: Vai ser Vini Júnior, né? Se vier um menininho, bom. Gente, eu tô até falando que eu tô vindo menininho. Deixa eu explicar essa história. O povo tá desconfiado. Não que a Virgínia voltou pro Vini Júnior. Voltou, né? Porque a gente já sabe que voltou. Só eles que não assumiram ainda. Mas a galera tá desconfiando que a Virgínia tá grávida.
0: Olha!
2: Como é que surgiu isso? Ela deu aquela sumida básica das redes sociais. Foi vista indo no médico, lá nos Estados Unidos, onde estava rolando a Copa. E apareceu num cabeleireiro lá, pedindo para tingir o cabelo sem o uso da amônia. Quando é que a mulher pede para usar tinta sem amônia? Quando tá grávida. Porque grávida não pode com essa tintura. Aí o povo começou a achar que porque ela fez esse pedido no cabeleireiro, ela podia estar grávida. Bom, a assessoria da Virgínia diz que não tem gravidez não, tá? Mas o fato é que ela tava de viagem marcada pra Ibiza com o jogador, desmarcou e veio pra São Paulo pra cumprir compromissos profissionais. Não sei, viu? Tá muito estranha essa história. Eu vou investigar melhor. Se eu descobrir mais coisa, eu conto pra vocês.
0: Queremos saber. Eita, mas será, Keila Gimenez?
2: Gente, mas aí a Virgínia vai povoar o mundo, né? Porque ela já tem 3 com o Zé Felipe. Aí ela vai fazer mais 3 com o Vini Júnior. Eita,
0: Maria.
2: Brasil.
0: A creche da mamãe, gente, vem aí.
2: Bom, eu vou contar daqui a pouco que história é essa que vão trocar apresentador do Jornal Nacional de novo.
0: Vixe, peraí, turma.
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0: Quem é que não tem o mais, hein? Me fala. 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
0: Seguimos aqui contando os babados, Quilinha Jimenez. Como é que é essa história? Vai ter troca no JN de novo?
2: Mas, gente, né? Acabou de trocar o apresentador do Jornal Nacional, o César Tralli, entrou no lugar do William Bonner. Pois a Globo planeja uma nova troca de apresentadores no principal telejornal da emissora.
0: Oi?
2: Vai ter troca de apresentadores no Jornal Nacional, provavelmente em 2027. Mas não é o César Tralli, não, tá? Quem deve sair dessa vez é a Renata Vasconcelos.
0: Uhum.
2: A âncora. Gente, ela tá desde 2014. Eu não lembrava que ela tava desde 2014.
0: Caramba!
2: Ela tá desde 2014 no JN. Ela já pediu pra Globo, tá demonstrando interesse em deixar o jornal, porque é puxado, né? Quem fala que não é puxado é mentira. É um jornal, assim, trabalhoso, tem que dar audiência, é muita cobrança. Ela já tá um pouco cansada, quer fazer outras coisas. E a Globo já tá pensando nessa transição. E tirar a Renata e colocar outra mulher no lugar, tá? É outra mulher. Tem dois nomes cotados. Um é a Ana Paula Araújo, que já faz ali jornal de manhã e participa do rodízio do Jornal Nacional. E o outro é a Aline Midley, que é uma menina linda, negra.
0: Eu sei quem é.
2: Bonita mesmo, cabelos cacheados, sabe? Ela veio da Globo News, ela já tá na Globo há algum tempo. As duas estão cotadíssimas aí pra vaga, assim que a Renata Vasconcelos deixar o JN.
0: As duas são ótimas, mas eu vou te falar, minha torcida vai pra Aline. Eu acho ela simpática demais, Keilin Jimenez. Sou fã dela,
2: cara,
0: sabia?
2: Cara, eu conheço a Aline, ela tem o mesmo cabeleireiro que eu. Oh. E ela é uma fofa, querida, além de ser lindíssima.
0: Ela é linda. E aí, vocês estão no mesmo cabeleireiro? Se ela atingir o cabelo sem amônia, você já sabe, né? Que pode ser que venha...
2: de ter bebê. Ela não vai ter bebê agora, não, porque ela acabou de ter bebê. Vai demorar um pouquinho, mas assim que ela atingir sem amônia, eu aviso. Não sai daí que eu vou contar quem são os nomes, assim, são estrelas, tá, gente? Que vão cantar na final da Copa.
0: Eita! Vai ser estilo Super Bowl, um show do intervalo, né? Segura aí!

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0: É, Keilinha Gimenez, quinta-feira, pré-sexta, feriado, né? Estamos aqui na luta.
2: É, pra quem? Pra mim não. É, mas tem bastante gente aí que tá de feriado, né?
0: Aproveitando.
2: Mas não vai embora, não, Rô. Eu não vou sem contar. Quem são as estrelas que vão cantar na final da Copa do Mundo? No dia 19 de julho rola a final da Copa do Mundo, lá no MetLife Stadium. O Brasil não vai estar, mas eu sei de muita gente que vai estar lá, tá? Além da Shakira, que é musa da Copa, a música da Idai é dela, né? Música da Copa. A Shakira vai se apresentar, já confirmou. Anota aí, vocês não vão acreditar, tá? Madonna.
0: Bom, bom.
2: BTS.
0: Vixe, espera aí que as Armers agora estão enlouquecidas ouvindo a Rádio Disney.
2: E agora você tá sentado? Acabou de assinar. Justin Bieber.
0: Epa! Sério?
2: Shakira, Madonna. Ah, e vai ter uma participação especial. Coldplay.
0: Ah, eu sabia, porque a curadoria tá sendo do Chris Martin, né, do show.
2: Pois é, é praticamente um Copapalooza, né, que vai rolar no dia 19 de julho, na final da Copa, eu não perco por nada. Como o Rodrigo falou, vai ser tipo o intervalo do Super Bowl. Pra mim, vai ser maior que o intervalo do Super Bowl, porque todos esses nomes juntos...
0: Nossa, é mesmo? É muita gente... Normalmente, o intervalo do Super Bowl é uma atração. Agora...
2: É, ou tem uma participação especial agora. Shakira, Madonna, BTS, Justin Bieber e Coldplay?
0: Cara, eu vou falar, os americanos são broca fumegante. Pra
2: eles
0: colocar...
2: sabem fazer festa, hein?
0: Keila Gimenez, vou te falar uma coisa.
3: É, essa aqui,
0: é isso, né, Keilinha?
3: É só trabalho.
0: Tamo aqui, né, Keilinha?
3: É só trabalho.
0: Agora beijo, bye bye. Amanhã tamo aqui de novo porque não viajamos. Continuaremos contando os babados. Um beijo, Keilinha!
2: Um beijo, Rô, pra você e um beijo pra galera da Rádio Disney.
0: É só trabalho, é isso aí, Keilinha Gimenez. Beijo, bye bye. Bom, atenção, turma. Quem vai levar agora a par de ingressos pra curtir família no parque, finais de semana de julho, hein? Tá garantido. Esse par de ingressos você pode escolher o fim de semana de julho e partiu curtir com a família. Tatiane Cupertino Fukimoto. Final do fone 5976. Tati! Ganhou! A gente vai entrar em contato e combinar pra você pegar os ingressos, tá bom? Já já tem desafio, Rádio Disney!
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0: Rádio Disney, faltam 2 minutos para as 11.
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0: Eu vou te ligar daqui a pouco, 11h30, pra testar seus conhecimentos. Sua missão é gabaritar, porque nós temos a Priscila e o Luiz com 100 pontos cada um, hein? Tô te esperando! É tudo!
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todo mundo na Rádio Disney. Gente, deixa eu falar uma coisa. Hoje tem mais jogo na Copa. Quartas de final, hein? Quartas de final, França. Será que a França vai pra final? Quem que você acha que vai pra final? Argentina? Será que vai dar França e Argentina de novo na final? A Copa do Catar deu França e Argentina. Bom, dá o seu palpite, corre no site torcidaradiodisney.com.br. Estamos na reta final. 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Dá o seu palpite, meu filho. Quem será que vai pra final? Quem leva, hein? Bom, por aqui tem Luan Santana e Luísa Sonza pra continuar a playlist Rádio Disney. 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

0: Rádio Disney é tudo João Gomes e o Dengo. É muito Dengo, tá todo mundo na Rádio Disney. Gente, deixa eu falar uma coisa. Vou te ligar, hein? Depois desse giro rapidão, vai ter o nosso desafio Rádio Disney. Sua missão é muito clara. Gabaritar, vai entrar no ar comigo. E aí, você vai entrar pro critério de desempate junto com o Luiz e com a Priscila. Cada um deles tem 100 pontos. Então você tem que gabaritar também pra gente ir pro critério de desempate, que é o tempo de resposta, beleza? Quem for mais rápido vai levar amanhã, sexta-feira, a cafeteira Mondial. E pra você que manda o WhatsApp durante o desafio Rádio Disney, tem sorteio de headphone. 943-99-9130, põe a hashtag desafio Rádio Disney e vamos nessa!
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0: Rádio Disney 11:24, bom dia.
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0: de desempate, porque nós já temos ouvintes empatados com 100 pontos cada um. A maior pontuação vai levar sexta-feira a Cafeteira Mondial. Pra galera do WhatsApp que manda o WhatsApp durante o desafio Rádio Disney, tem sorteio de headphone sexta-feira. E a sua missão é essa. Você vai ter que gabaritar agora. Você tá pronto, Léo?
1: Tô pronto.
0: Então vamos lá, capricha. E ó, seja rápido, porque o critério de desempate é o tempo de resposta.
2: 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Pergunta 1. Valendo 10 pontos.
0: Muito bem, pergunta 1, Léo. Me diga, em Os Incríveis, qual é o superpoder do Flecha? Controle de gelo ou super velocidade?
2: Tempo.
1: Super velocidade.
0: Isso aí, garoto. Isso aí, garoto. Sabe tudo. Foi rápido, já tem 10 pontos. Bora lá.
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0: Muito bem, seja rápido, Léo, seja rápido. Qual o ano, essa se você não souber pode chutar, mas dá um chutão, hein? Qual é o ano de lançamento de Guardiões da Galáxia Volume 2?
2: Tempo.
1: 2023.
0: Não, quase 2017. Ai, ai, ai.
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0: Muito bem, Léo, eu quero saber. Em Toy Story, qual é o vilão ursinho que cheira a morango?
2: Tempo.
0: O tempo! É Lotso. Ô, Léo, pelo menos a coisa boa, Léo, é o seguinte, você tirou o perfect. Isso é bom, não saiu zerado, né? Quer mandar abraço pra alguém, Léo?
1: Quero mandar um beijo pra minha mãe.
0: Tá mandado. Um abraço, mano, bom feriado pra você, tá bom? Valeu, até mais. É, o Léo fez 10 pontos. Sua missão é gabaritar aqui no Desafio Rádio Disney. E a maior pontuação vai levar amanhã, sexta-feira, uma cafeteira mundial. E pra galera que tá mandando WhatsApp aqui pra Rádio Disney durante o desafio, tem sorteio de headphone amanhã. 943-999130. Põe a hashtag Desafio Rádio Disney e boa sorte.
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0: Bora lá! Continua a nossa playlist Rádio Disney nesta quinta-feira, feriadinho, coisa boa, né? 11h31 em São Paulo. Agora eu vou tocar Henrique e Juliano. 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É tudo!

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Mars na Rádio Disney Billionaire. Turma, corrida premiada tá on, hein? No feriadinho, tamo online. Tamo online e roteando. Ó, presta atenção. Nosso passageiro 5 estrelas está na região do ABC nesta quinta-feira, feriadinho. Na região do ABC, ali em São Caetano, na região da Avenida Goiás, na Praça da Bíblia. Conhece essa região aí? Sabe onde é a Praça da Bíblia? Então, tá circulando por aí, motorista de táxi, motorista de aplicativo, presta atenção, hein? Nosso passageiro 5 estrelas tá por aí, vai chamar uma corrida. Se entrar no seu carro, tiver rolando o Rádio Disney, já sabe, né? Leva na hora voucher de combustível pra Xaranga. Ô, coisa boa! Nosso passageiro 5 estrelas.

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0: Rádio Disney é tudo ferrugem. Arrependidaço. Antes, uma clássica. Cristiano Araújo. Caso indefinido. Você chegou agora na Rádio Disney, perdeu a clássica do Cris Araújo, hein? Mas fica aqui, porque já tem o WhatsApp liberado e eu vou tocar a música que você quiser ouvir.
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2: Fala, meus amigos da Rádio Disney. Olha, sabe o que eu aprendi nos negócios? Que você tem que definir uma identidade pra você ou pra sua empresa e defendê-la até o final. O que eu quero dizer com isso? Se você tem um estilo de negociação mais austero, mais rígido, bate no peito e vai até o final com isso. Se você tem um jeito mais romântico, de a forma de tratar seus clientes, seus fornecedores, vai com Deus. Tudo tem seu ônus, tem seu bônus. É o seu jeito. O que eu percebo vendo o brasileiro torcendo pro Brasil é que ele oscila. Uma hora ele quer tirar onda com a Noruega, que é muito legal. Outra hora fazer isso é patético. Uma hora a seleção tá voando, 20 minutos depois da derrota, a seleção tá horrorosa. Uma hora o Neymar serve. Da outra hora tá velho, tá cansado, né? E o Ancelotti, então, é gênio. Quando ganhou do Japão, de repente, ah, não, o cara tá acomodado, não tem estratégia, enfim. A gente não vai até o fim com o nosso posicionamento. Você tem orgulho de ser brasileiro? Então veste a camisa verde e amarela e vai até o fim com ela. Não adianta quebrar a TV, rasgar a camisa, xingar o jogador, pô. O Brasil tem seus desafios, a gente sabe disso, mas também tem muitas qualidades. Amar é estar do lado mesmo quando tudo vai mal. Se você ama a sua nação, não larga a mão. Vamos junto até o fim. Pode dar um conselho? Mete a camisa do Brasil e vai trabalhar com ela amanhã. Vamos começar um movimento aqui. Mostrar que amar o Brasil é mais do que ficar abalado com o ventinho aí que passou. Mostrar que ser brasileiro tá acima do 2-1 com a Noruega. Eu tô aqui nos Estados Unidos e vou seguir com a minha camisa até o fim. Acabei de decidir. Daqui a pouco eu volto com a minha camisa do Brasil pra falar novamente com vocês. Um abraço e até mais.
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0: Rádio Disney, faltam 6 minutos para o meio-dia. O que é?

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12: É isso aí, falou WhatsApp liberado? Então agora é... Já estou de garçom nesse feriado.

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1: Bora. Bora lá. O que você quer ouvir? Eu tenho um presentão, hein? Pertinho da uma da tarde, presta atenção. Porque tem par de ingressos pra turnê, tava escrito, com Xande de Pilares e Grupo Revelação. Gente, olha que rolê da hora. Nostalgia pura, hein? Vai rolar no Nubank Park dia 18 e a Rádio Disney é a rádio oficial da turnê, tava escrito. Aqui você ganha seu ingresso, então pede sua música, que pertinho da uma da tarde tem aquele sorteio marotinho, beleza?
2: Olá, Rádio Disney, sou a Paula Sena. Toca pra mim no WhatsApp liberado a música Haverá Sinais.
1: Já está tocando.

0: supera.
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4: Oi, Rádio Disney. Rodrigo, toca pra gente a música Simplesmente Acontece, do Péricles com a Ana Castela.
1: Demorou.
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0: Your Love, One Republic.
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0: É, todo mundo aqui na Rádio Disney, por uma horário do almoço, né, feriadinho. Hoje a galera de boa. Feriado, tá todo mundo tranquilo e calmo, né? Se preparando pro jogão da França contra o Marrocos hoje, 5 da tarde. Quem será que ganha, França ou Marrocos? Marrocos tá broca também, né? Mas a França é a broca fumegante. Vamos ver o Hakimi hoje. Oh, potência! Ô, gente, é o seguinte, manda o WhatsApp, pede sua música, tá valendo um presentão. A Rádio Disney é a rádio oficial da turnê, tava escrito do Xande de Pilares e Grupo Revelação. Vai rolar no Nubank Park dia 18. Já marca aí, tá? Semana que vem, sábado da semana que vem. Beleza? Você já tem um compromisso aí, vai ganhar esse par de ingressos. 943-99-9130. Boa sorte. Pertinho da 1 da tarde, tá na mão.
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0: Rádio Disney, meio-dia e 21. Boa tarde, turma.

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5: Já sabe, né? Eu curto, compartilho, gosto demais dos clássicos Rádio Disney. Bora lá, turma, continuar o nosso WhatsApp liberado?
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5: E deixa eu te falar, Rádio Disney é a rádio oficial da turnê. Tava escrito com Xande de Pilares e Grupo Revelação, nostalgia pura. Você quer ir nesse rolê? Tem um par de ingressos. Vai rolar dia 18 no Nubank Park. Só manda o WhatsApp que você vai concorrer, tá bom? Pertinho da 1 da tarde, tá na mão. 943-99-9130. Enquanto isso, bora lá, boa tarde.
8: Oi, Rádio Disney, boa tarde. Eu sou a Solange de Santo André.
5: Oi, Sol.
8: E gostaria de pedir pro garçom mais querido da rádio tocar pra mim uma música do Luan Santana. Ah. A Rádio Disney é tudo.
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0: nem pagando. 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
0: Tá chegando a hora, hein? Tá chegando a hora do sorteio. Já já vai sair par de ingressos pra curtir. A turnê tava escrito com Xande de Pilares e Grupo Revelação. A Rádio Disney é a rádio oficial. Vai rolar no Nubank Park dia 18, hein? Dia 18 já tem esse rolezinho. 943-99-9130. Alô!
2: Fala, garoto. Beleza aí, Rodrigão?
0: Beleza aí, você?
2: Tânia Jasmine.
0: Fala, Tânia.
2: Eu gostaria de pedir uma música, pode?
0: Claro.
2: Henrique e Juliano.
0: Henrique e Juliano.
2: Cuida bem dela.
0: Demorou.
2: Forte abraço, um beijo no coração.
0: Beijo.

0: A turnê tava escrito com Xande de Pilares e Grupo Revelação. Imagina que showzão, que nostalgia, que legal que vai ser esse rolê, hein? Vai ser dia 18 no Nubank Park. Bom, eu vou liberar um par de ingressos agora. Quem vai curtir esse rolezinho é você. Daniele Del Valle, final do fone 1807. Dani! Ganhou, você vai curtir. A turnê tava escrito, parabéns, viu? A gente vai entrar em contato e mandar os ingressos aí pra você, tá bom?
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0: Fechou? Combinado?
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0: Olha só, hoje começam as quartas de finais da Copa do Mundo. Hoje, o chicote estrala. A grande favorita França entra em campo para enfrentar a seleção de Marrocos. A França sonha com o seu terceiro título. Já o Marrocos sonha com o primeiro título após fazer a melhor campanha da sua história na Copa do Mundo do Catar. A partida será disputada às 5 horas da tarde na cidade de Boston. Todos os detalhes dessa grande partida você acompanha na programação da ESPN. Bom, o vencedor de França e Marrocos vai enfrentar o ganhador da partida entre Espanha e Bélgica. A partida será disputada amanhã na cidade de Los Angeles. A Espanha vai em busca do seu segundo título, já a Bélgica vai atrás do primeiro título. A partida será disputada 4 da tarde. Durante todo o dia teremos atualizações nos canais ESPN. Vai ser um jogão. E sábado, no outro lado da chave, a Inglaterra vai enfrentar o carrasco do Brasil. Os ingleses vão até Miami encarar a Noruega. O duelo entre Haaland e Harry Kane promete. Já a Argentina, do Lionel Messi, vai enfrentar a Suíça. Essas partidas serão disputadas sabadão. 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
0: Ó, turma, seguinte, agora você pode escolher o trio Rádio Disney, hein? São 3 músicas que eu vou tocar na sequência. E você escolhe o trio, você escolhe as 3, hein?

Lovers. Eita, contagem regressiva, já 5 da tarde, a França pega Marrocos, hein? Hakimi, você vai torcer pra quem? Marrocos? Pra França? Hã? Aliás, eu quero, não quero saber, na verdade, tudo bem, você pode falar qual é a sua torcida, mas eu quero saber qual é o seu palpite pra quem vai pra final. É isso que eu quero que você me fale. 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

0: Chris Martin do Coldplay tá fazendo a curadoria do show que vai rolar no intervalo na final da Copa do Mundo, né? Vai ser um showzaço com BTS, Shakira, Madonna e... Sabe quem confirmou também presença? Justin Bieber! Outra coisa, sabe quem vai fazer uma participação especial? Coldplay! Vai ser demais, hein? Estilo Super Bowl, intervalo do jogo. Puxa, não vou perder por nada. 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Eu tenho um par de ingressos para você curtir família no parque. Tem infláveis gigantes, tirolesa, diversão a valer para toda a família. Os ingressos valem para os finais de semana de julho. Escolhe o trio Rádio Disney que você vai concorrer. São três músicas em sequência, tá bom? Já pertinho das 2 da tarde tem trio Rádio Disney. Capricha nas três músicas aí, hein? Tô te esperando.
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2: Opa, opa, Marco Luque chegando, sintonizado na 91.3. E é o seguinte, hein? Olha essa perguntinha aqui.
3: Olha a mensagem.
4: Oi, Marco, tudo bem? Eu sou o Pedro, tô aqui na Paulista. Marco, quero tirar uma dúvida contigo. Tô namorando há 2 anos, mas minha namorada é muito tímida. Como que eu faço pra tirar a timidez dela?
2: Que beleza. Agora roda a roleta e vamos ver quem vai responder essa pérola.
1: Silas, simplesmente.
5: Pedro, você tem que ver se ela é tímida com outras pessoas ou é só do seu lado, né? Porque com essa vozinha de pernilongo, não tem como alguém se soltar, ficar relaxado. A pessoa fica tensa, não sabe a que hora que você vai dar aquela bicadinha. Imagina, ela vem toda sensual falando eu te amo. Você fala,
6: eu te amo também.
5: Aí não dá, né, Pedro? Grossa essa voz, fica rouco. Melhora essa questão. E sintonize a Rádio Disney sempre que estiver com ela. Você com certeza ouvirá uma voz mais aveludosa do que a sua, né, Pedro? O que aconteceu? Não cresceu? Onde você tá? Tá dentro do bidê? O que aconteceu, Pedro? Essa voz ecoou estranho aqui.
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9: Olha onde eu tô.
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2: É isso aí, vamos nessa, turma. Boa tarde pra geral. E aqui quem fala é Rodrigo Campos. Eu tô ao vivo e dentro do seu radinho. É tudo!
3: É, tem coisas que a gente promete, mas não cumpre, né, gente?

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1: 3, 2, 1. 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
0: Vamos nessa, agora é sua vez.
2: Boa tarde, Rádio Disney. Tudo bem? O trio que eu quero é o Charlie Brown Jr.,
0: certo?
2: Chris Brown e o Henrique Juliano.
0: Fechou,
2: demorou. Obrigado, valeu.
0: Tamo junto. Bora começar. Charlie Brown.

0: hoje a gente não
1: vai. Rádio Disney é tudo Henrique e Juliano, última saudade.
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1: Qual é a sua última saudade, CW?
3: Ah, é minha última saudade de ter acordado tão cedo hoje. Em pleno feriado.
1: Que hora você acordou?
3: Não, olha, acordei, acho que era 8 horas da manhã.
1: Isso é cedo?
3: É, pra mim é.
1: Pelo amor.
3: Não é cedo pra você?
1: Imagina.
3: Que hora você acordou?
1: Eu acordo todos os dias 6.
3: Ah, conta a história pra outro.
1: 6 pras 8 eu tô de pé já. Não é um bom horário?
3: Ótimo. 6 minutos mais cedo que eu, tá maravilhoso.
1: Turma, atenção aqui. Feriadinho, galera em clima de férias.
3: Daquele jeitão.
1: Daquele jeitão, quem vai levar par de ingressos pra curtir família no parque com infláveis gigantes. Tem tirolesa, diversão pra família toda. Esses ingressos valem pros finais de semana de julho. Aproveita as férias, né? Parabéns, Cairize. Final do fone 7750. Parabéns, Cairize. A gente vai entrar em contato e mandar os ingressos pra você, tá bom? Valeu, geral que participou.
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1: Ô, CW.
3: Oiê.
1: Você sabe que a corrida premiada tá online, a gente não para.
3: É mesmo?
1: Feriadão, tamo aí, né?
3: Quer dizer então que saiu?
1: Saiu.
3: O quê?
1: Mais um flagra. Dale MV.
4: Essa rádio aí é boa.
5: É a Rádio Disney.
4: Prazer, meu nome é Marcos Vinícius MV, sou locutor da Rádio Disney, também conhecido como Passageiro 5 Estrelas. Parabéns, você acabou de ganhar o voucher de combustível da Rádio Disney. Aê!
3: Que legal.
5: Opa, que delícia.
4: Aê, garota, arrasou, é isso. Parabéns, voucher tá na mão dela. Estamos aqui 91.3, Rádio Disney é tudo, tá na mão.
5: Aqui. Eu sou na Leste, eu sou de Itaquera, mas tô aqui.
4: Aqui pelo ABC, São Caetano do Sul, ela, ó, tá vendo? Sou na Leste aqui, alô. São Caetano do Sul, e tá levando voucher de abastecimento. Muito obrigado, viu, minha amiga, pela sua companhia.
5: Eu que agradeço, você é um passageiro ilustre mesmo.
4: Aê, maravilhosa. Vamos juntos então no Rádio Disney é tudo? 1, 2, 3, Rádio Disney é tudo!
3: Que legal.
4: Um feriado pra geral.
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3: Rádio Disney 1h56. Boa tarde.

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2: Vamos embora, turma. Tudo bem com você? Boa tarde. Vamos lá, gente, que hoje é pré-final de semana e tá todo mundo feliz, tá todo mundo contente.

Sensacional, tem na New. 2h10, boa tarde. Melson Bunny também já passou por aqui junto com o Zeneto Cristiano e você participando com a gente, trocando aquela ideia, falando com a gente. Ou melhor, 943-99-9130, tá bom? Fica à vontade pra você participar. 2h11, pra você que tá aqui, tem ingressos para o Família no Parque com infláveis gigante, tirolesa, muita diversão pra você curtir com a família inteira. Válido somente pros finais de semana de julho, pra você curtir as férias junto com a família. Coisa boa, tá bom? Chega mais, fica à vontade que eu tô te esperando por aqui nessa quinta-feira pré-final de semana com mais música chegando agora, Diego e Vitor Hugo.

0: e só. Chegando pra você, Rima, Thiaguinho, Diego e Vitor Hugo também. 2h23, você participando aqui no nosso WhatsApp. Fica à vontade, gente. Tem par de ingressos para o Família no Parque pra você aproveitar esse feriadão junto com também férias de julho. Oh, coisa boa. E só tá no bom, hein? Começo ainda, né? Comecinho ainda, tem aí, ó. Mês inteiro praticamente pra você aproveitar, curtir muito a Rádio Disney nos 91.3, além de presente também, tá? Esse ingresso aqui, esses ingressos pro Família no Parque, tem inflável gigante, tem tirolesa, muita diversão pra você curtir com a família inteira. Válido somente aí pros finais de semana de julho. Você não vai ficar de fora, né? Então chega com seu nome completo, boa sorte pra você.
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2: Fala, meus amigos da Rádio Disney. No frente, acabar de perder para a Noruega, o brasileiro já ficou pessimista. Já ficou instantaneamente querendo humilhar ainda mais o país, buscando números para falar que o nosso CREL que a gente levou foi dentro e foi fora do campo, né? E aí fica todo mundo falando mal, mas no final o Brasil é muito maior que a Noruega. Olha pelo copo meio cheio. O Brasil é o maior exportador de soja, de café, de açúcar, de carne bovina, de frango. E a Noruega importa quase tudo que come. Cerca de 85% da eletricidade que vem de fontes renováveis estão aqui no Brasil. Hidrelétricas, eólica, biomassa, enfim. A Noruega também é excelente nesse aspecto, mas o Brasil tem uma economia cerca de 40 vezes maior, pô. E recursos naturais? O Brasil lidera onde? No nióbio, no minério de ferro, na bauxita, no ouro, no manganês, e a lista é gigantesca. Aproximadamente 20% da biodiversidade mundial está aqui. Mais espécies de planta do planeta, enorme diversidade genética. Eu podia fazer uma lista realmente de uma hora para você aqui. E a Noruega? Não tem patrimônio nenhum natural, é muito pouco, é insignificante. Enfim, o Brasil dá um pau na Noruega, amigo. Quer passar dia sem ver sol? Quer enfrentar inverno longo? Quer pouca luz? Quer isolamento social? Quer? Você gosta disso? Então, a Noruega é a sua casa. O que a gente precisa fazer é valorizar mais o nosso país e lutar por ele. Se você quer um Brasil vencedor, começa a mostrar que você ama de verdade essa nação e não somente quando canta o hino nacional, beleza? Um abraço e até mais.
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0: 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Boa tarde.
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parque inflável gigante, tirolesa, muita diversão pra você curtir com toda a família. Inclusive, válido somente pros finais de semana de julho. Aproveita, corre aí, fica à vontade, que eu tô por aqui junto com você. Muito prazer, eu sou o CW, a gente tá aqui nessa quinta-feira até às 6. Aumenta o volume por aí. É tudo!

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Rádio Disney é tudo, tem o som de milhão. Tô chegando por aqui pra botar ponto final na hora 2. Passar rápido, né, nesse feriadão. Que maravilha ter você por aqui, cada vez mais pessoas vindo pra Rádio Disney. Você aí participando também com um par de ingressos para o Família no Parque pra aproveitar muito bem essas férias junto com a família, gente. Saindo agora pra você, atenção, fim do fone. CW tá cego, velho. 8773, Adriano Mota Costa, parabéns, tá se dando super bem. Ô Adriano, parabéns, meu querido. A produção vai entrar em contato com você, vai explicar certinho como é que faz pra retirar o seu presente, tá bom? Maravilha. Par de ingressos para o Família no Parque saindo pra você, meu jovem. Conta.

0: Projeto Fragmentos, a experiência vai fugir do padrão aí dos mega shows, tá? A ideia é criar um clima mais íntimo e teatral, com foco na música e interpretação. Sem excessos, o show quer aproximar aí o artista do público e fazer aí todo mundo se sentir dentro da história. Segundo ela, a missão é que as pessoas saiam de lá com a sensação de ter vivido e não só assistido cada momento. BTS e Taylor Swift foram os únicos artistas internacionais entre as 50 músicas mais ouvidas no Brasil, aqui no primeiro semestre de 2026. O levantamento da ProMúsica mostra o domínio dos nomes nacionais, com 48 faixas brasileiras na lista. BTS aparece com Swim e Taylor Swift, né, surge com The Fate Hora Filha. No topo do ranking, o sertanejo volta a liderar com Panda em primeiro lugar. Deu pra perceber aí que o ranking mostra que a música brasileira segue sobrando no streaming. Quem lidera a lista é Panda com o Eu Te Seguro, confirmando aí a força do sertanejo no primeiro semestre de 2026. O top 5 ainda traz Jet Ski de Pedro Sampaio, Posso Até Não Te Dar Flores de DJ Japa NK e Pedro Pecado do Menos é Mais.
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0: Rádio Disney 2h58, boa tarde.
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11: Vamos embora, turminha. Tudo bom com você? Como é que você tá? Enorme prazer em falar com você nessa quinta-feira, pré-final de semana, CW junto contigo até às 6. É tudo?
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0: presente pra você que tá afim aí de assistir cinema. É sessão exclusiva Moana, que vai rolar dia 17 de julho no Shopping Bourbon, 9 da noite. Ó, pipoca e refrigerante por conta da Rádio Disney, bom demais, não é? Pra isso, chega mais, fica à vontade. São 4 ingressos, é você e a família inteira se divertindo muito por conta da Rádio Disney. Vem com o nome completo, boa sorte pra você que por aqui, ó, começou.
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Rádio Dizenha, tudo tá aí, o som de Coldplay, viva la vida, nesse clima de férias, ô, maravilha. Taylor Swift também passando por aqui, Matheus e Cauã, 3h35, turma, valeu demais, cada vez mais pessoas vindo pra Rádio Dizenha, curtindo de monte, meia hora direto de muita música boa pra você, gente. Bom, um presente também, inclusive, viu, pra você que participou com o nome completo, aqui pro 943-99-9130, tinha 4 ingressos pra sessão exclusiva de Moana, que vai rolar dia 17 de julho no Shopping Bourbon, 9 da noite, pipoca e refrigerante por conta da Rádio Disney. Parabéns pra você, fim do...

0: retirar esses presentes. Coisa boa! Tá se dando super bem, a Angélica KKK.
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0: Fechou, combinado?
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0: Turma, é o seguinte, quando um passinho sai do celular e vai parar no Fortnite, a gente entende o tamanho do barulho, né? Jamal, que já fez a internet dançar, agora resolveu mexer também com a música e tá transformando o viral em uma nova fase da carreira. Além de colocar a coreografia dentro de um dos games mais populares do mundo, ele estreou como cantor com quadrilha do Jamal ao lado de MC Harpa. E com apoio de JS Mão de Ouro, no fim das contas, o passinho do Jamal, que nasceu nas redes, agora quer ganhar o mundo em outros palcos também. E pelo jeito, essa história ainda vai render muito. Diz aí pra mim, você já dançou o passinho do Jamal ou não dançou, hein? Eu duvido que não, até eu tô aprendendo até agora. Difícil, sou meio ruim de dança.
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0: Rádio Disney 3:38, boa tarde.
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8: Vamos lá, simbora, turma, tamo de volta! Tudo bom?
16: Demais!
8: Que

0: Neo, Dilzinho, Ana Castela também pra fechar aqui a nossa Hora 3, turma. Bom, cada vez mais pessoas vindo pra Rádio Disney. Você também aí, ó, tá sintonizado, sintonizada no seu carro, você motora de táxi ou aplicativo. Fique atento, fique super atento, porque o nosso passageiro 5 estrelas está nas ruas, está te procurando todos os dias. Pra isso, então, pra você aí levar o voucher de combustível, precisa estar sintonizado aqui na Rádio Disney, precisa estar acompanhando todos os passos, porque a gente dá dica pra você. Exato. Então você vai ficar de fora dessa? Não. Fique atento, porque a gente fala pra você, ó, nosso passageiro 5 estrelas tá em tal lugar. Vai pra lá. E aí você pode estar levando o voucher de combustível, fechou? Então fique atento, não desgrude aqui dos 91.3, porque você pode ser o próximo ganhador do voucher de combustível junto com a Rádio Disney.
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0: Rádio Disney, faltam 4 minutinhos para as 4 da tarde.

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12: Vamos embora, meu povo.
13: Tamo de volta, tudo bom com você? Como é que tá nesse feriadão, hein?

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3: Boa tarde, Rádio Disney. Aqui é o Danilo de Santo André. Quero pedir Henrique e Juliano. 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

0: Rádio Dizem é tudo, tá aí. Sonzela pra você. Love Never Felt So Good com Michael Jackson, Justin Timberlake, Bad Bunny. Sorriso Maroto, Ferrugem, Henrique e Juliano também passando por aqui na sequência que você participa, tá? Chega mais, canta a sua música predileta aqui no nosso WhatsApp, no 943-99-9130, que eu tô te esperando com presente, tá? Final dessa hora vale pra você par de ingressos para o Diversão Offline. Aí você escolhe dia 11 ou 12 de julho no Expo Center Norte. E a Rádio Disney pode te dar esse presente. Pra isso, chega mais, fica à vontade, canta a sua música predileta, arrebenta aí. Não precisa ser cantor não, viu? Basta cantar que tá tudo certo. Fechou? Te espero por aqui. Boa sorte pra você. Simbora.
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0: Turma, seguinte, daqui a pouco vai ser definido o primeiro semifinalista da Copa do Mundo. França e Marrocos vão se enfrentar hoje às 5 da tarde em Boston, no primeiro jogo das quartas de final. Os franceses seguem em busca aí do terceiro título mundial e os marroquinos querem a conquista inédita. 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E no futebol brasileiro, os clubes seguem se reforçando para a sequência da temporada. Nessa quinta-feira, o Cruzeiro apresentou oficialmente o atacante Gabriel Peck como reforço, tá? O jogador foi formado na base do Vasco e tá no Los Angeles Galaxy dos Estados Unidos. O Cruzeiro pagou cerca de 60 milhões de reais para contar com Gabriel Peck, que assinou um contrato de 5 temporadas com a Raposa. 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
0: Rádio Disney 4:26, boa tarde.
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2: Boa tarde, Zé Dado. Guarulhos.
0: Tudo bom?
2: Boa trajetativa.
0: Fala, meu jovem.
2: Toca pra mim, Gustavo Minhoto. É essa aqui. 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
0: Valeu, meu querido. Tamo junto.
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0: Sabrina Carpenter junto com o seu Café Expresso chegando por aqui pra botar ponto final nessa hora 4. Valeu demais todo mundo que cantou junto com a gente, cada vez mais pessoas vindo pra Rádio Disney, levando um presente também, né? Saindo agora, par de ingressos pro Diversão Offline, que vai rolar dia 11 ou 12 de julho no Expo Center Norte. Parabéns pra você, Finofone 1324, saindo agora pra ela. Comemora muito, viu, Vanessa Vico? Vanessa! Parabéns, querida. A produção vai entrar em contato com você, vai explicar certinho como é que faz pra você colar nesse rolê. Vai escolher entre 11 ou 12 de julho lá no Expo Center Norte. Se deu bem!
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0: Rádio Disney, faltam 5 minutinhos para 5.
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7: Vamos embora, turma. Tamo de volta. Que prazer imenso falar com você. Vamos embora até às seis. Comigo, CW, trazendo melhor playlist. É tudo e vai começar.
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7: Bom, gente, parada é o seguinte. Tá na hora de você prestar atenção nas oito melhores aqui da Rádio Disney. Nos 91.3, você que também tá pelo Disney Plus. Bom, quem tá no Disney Plus consegue acompanhar tranquilamente quais são as músicas que tocam. Porque lá a gente coloca, né, o nome da música e o artista. Se eu fosse você, eu colava lá agora. Porque quem participa respondendo aí junto com o seu nome completo, atenção. Para quem responder a quarta posição de hoje, vai estar levando o par de ingressos para o Família no Parque. Diversão garantida aí para esse clima de férias junto com a Rádio Disney, tá? Válido para os finais de semana de julho. Então, chega mais. Se eu fosse você, já mandava nome completo. E aí, chegando na quarta posição, só complementava a informação. Beleza? Estamos combinados? Ok. Outra coisa, já aproveita também, manda aí a hashtag Desafio Rádio Disney, porque já eu também ligo pra você e você participa ao vivo aqui comigo respondendo três perguntinhas.
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0: Quinta posição chega daqui.
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0: Henrique Castro, Menos é Mais, Terry Swings, muita música boa aqui nas oito melhores. Atenção, tá chegando a quarta posição, a música que você tem que anotar, hein? Cola com a gente, já com seu nome completo. E aí, ó, começou a tocar, já corre aqui pro 943-99-9130 e manda a música que você tá ouvindo na quarta posição, fechou? Que daí no final das oito melhores eu libero pra você par de ingressos para Família no Parque. Vale daí pros finais de semana de julho e você vai se divertir muito junto com a sua família, fechou? Aproveitar, né, esse clima de férias junto com a Rádio Disney, beleza? Bora lá então, boa sorte pra você. Ah, ó, última chamada também, viu? Desafio Rádio Disney, manda agora que já já eu te ligo.
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1: Vocês precisam admitir alguma coisa.

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2: Curtiu? Foi legal? Foi bacana? Que bom que você gostou, jovem. Bom, pra você que participou aqui também, ouviu todas elas, inclusive, principalmente a quarta posição, tava na reta pra você, presente, né? Par de ingressos pro Família no Parque. Tá se dando super bem agora, viu? Fim do fone 2535. Vai pra ela, que anotou aí a quarta posição. Qual que era a quarta posição? Black Eyed Peas, Don't Lie. Parabéns, viu, minha querida? Tá se dando super bem, Valéria Silva. Ô, Valéria, fique em paz, tá? A nossa equipe vai falar com você pra explicar como é que faz pra retirar esse presente. Fechou? Estamos combinados assim? Maravilha, gente. Bom, hashtag desafio Rádio Disney, manda agora, dá tempo de você participar, porque já já eu ligo pra você.
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2: 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Boa tarde. 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
2: Vamos embora, turma, que tá começando mais um desafio. Gente,

0: também talvez ganhar presente, não é claro? Tem pra você cafeteira da Mundial, valendo pra sexta-feira. E também pra quem responde pelo WhatsApp, nosso prêmio extra é aquele headphone irado pra você. Faz o seguinte, manda a hashtag Desafio Rádio Disney e participe que nem a Tayla. Fala, Tayla, tudo bom com você, querida?
1: Boa tarde, tudo bem com você?
0: Tudo bem, graças a Deus. Bom, Tayla, é o seguinte, três perguntinhas pra você responder. Você tá preparada?
1: Tô, acho que tô.
0: Boa, boa. De onde você fala, Tayla?
1: Eu sou de Ferraz de Vasconcelos.
0: Ferraz de Vasconcelos é nóis! Tá lá! Concentra, porque agora a gente vai começar. Boa sorte pra você!
2: 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Valendo 10 pontos.
0: Tayla, qual o nome do protagonista do filme Carros? Match ou Relâmpago McQueen?
2: Tempo.
0: Ó. Oh. Boa. Primeira foi boa. Acertou, Tayla. Acertou, Tayla. Bora lá pra segunda.
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0: Homem-Aranha de Volta ao Lar.
1: Tempo.
0: Vai, Tayla. Responde, Tayla. Qualquer coisa, Tayla. Não! Abutre, pronto, é isso. Fechou aí. Ai, Tayla.
1: Pontuação final:
0: 10 pontos, Tayla. Tá bom, primeira vez participando, tá ótimo, né? Faz o seguinte, você, Tayla, chega com a gente, manda aí de novo a hashtag Desafio Rádio Disney pra você participar várias e várias outras vezes, beleza?
2: Beleza.
0: Quer mandar beijo, abraço pra alguém?
2: Sim, pra minha esposa, Júlia, e pros meus cachorrinhos, Marcos, Alberto e Aurora.
0: Tá bom, querida. Valeu, tudo de bom, viu?
2: Obrigada.
0: Valeu, tchau, tchau.
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0: Hoje foi a Tayla e falta você por aqui. Chega mais, hashtag Desafio Rádio Disney. Vai que amanhã você participa com a gente por aqui, hein? Simbora, meu povo! 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

faça giro 5 estrelas, vai te achar. E quando te achar, é voucher na hora. Então não vai ficar de fora, fica aqui porque a sua playlist predileta tá aqui, junto com a Rádio Disney. Chegando agora na Castela e o nosso quadro 5h42. Ótima tarde pra você.

0: Rádio Dizinha, tudo tem o som de Terry McRae, Greeny, pra botar ponto final no horário do CW, mas ele está aqui para representar o time da noite.
1: Cheguei, turma! E aí, CW?
0: Tudo bom, Gustavo?
1: Tranquilidade, 100%, vamos pra cima desse feriadinho, hein?
0: Aproveitar que o feriado tá bom, né?
1: Bom demais.
0: Chegar em casa tranquilão, sem trânsito, sem B.O. O que eu tô torcendo agora é pra não pegar comboio, velho, porque da última vez que eu saí cedo de casa, eu cheguei no mesmo horário com o trânsito por causa do bendito do comboio.
1: Mas é por conta da neblina, né?
0: Isso, que não existia também no momento que eu estava passando. Aí eu fiquei chateado, cara. Chateado, mas chateado demais.
1: Ai,
0: mas
1: véio.
0: Tudo bem, segue o baile, né? A gente
1: seguimos,
0: tá aí
1: seguimos por aí.
0: Felizes e contentes. E também aí, ainda dá tempo, né, de você dar aquela palpitada?
1: Claro que dá, torcida radiodisney.com.br. Inclusive, a poderosíssima França, né?
0: Perdeu um pênalti.
1: Perdeu
0: um
1: pênalti, aí tá vendo? O Mbappé pode perder pênalti, nós não pode?
0: Exatamente, né? Mas o problema é que eles não foram desclassificados ainda, né?
1: É verdade.
0: Mero deixa detalhe.
1: Mas vai lá, ó, acessa o site aí, dá o seu palpite de quais serão as duas seleções que vão se enfrentar na grande final.
0: Agora imagina só, você acertando esse palpite, você sabe que você vai ganhar? Cara, é uma Smart TV de 85
1: polegadas. 85 polegadas é muito grande.
0: É muito.
1: É muita TV pra pouca parede. É
0: exatamente.
1: Vai dar pra ver o jogador bonitinho na tela da TV.
0: Vai, assim, vai dar pra ver a espinha do jogador. Vai lá! Torcida Rádio Disney.com.br. Gustavo San, olha. Um beijo no seu coração.
1: Valeu, tamo junto.
0: E vai na boa, né?
1: Vai na boa.
0: Vai na boa.
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1: 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E aí, gente linda, tudo certinho? Boa quinta-feira. Bom feriadão pra todo mundo, hein? Quem tá de feriado, aproveitando, descansando aí. Curtindo a cidade de São Paulo, né? Que dá pra curtir, gente. Não tem trânsito, tá tudo mais tranquilo. Podia assim ser, poderia ser assim todos os dias, né? Eu sou o Gustavo San e a partir de agora te faço companhia por aqui. Vamos juntos. É tudo.

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conta? Tá descansando? Foi dar algum rolê hoje diferente, né? Sair com os amigos, com a família? Pode mandar seu áudio aqui dando um alô pra gente no 943-99-9130. Bom, quem participar aqui mandando áudio ou mandando nome completo pelo WhatsApp da rádio concorre a voucher da hamburgueria Burger. Lanchinho bom, hein? Vai comer o lanche que você quiser lá no Burger na faixa por conta da Rádio Disney. Gente, é o clima de férias, né? Férias da Rádio Disney é tudo. Vale um lanche lá no Burger. 943-99-9130. Manda aí nome completo pra mim no WhatsApp. Ou então me conta também como que você tá aproveitando o seu feriadão, tá bom?

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0: Bom, senhoras e senhores, nesse horário a gente costuma fazer o Vai na Boa Rádio Disney falando pra você os pontos aí que estão mais congestionados em São Paulo, as melhores rotas. Graças a Deus, hoje é feriadão. O trânsito tá de boa nessa cidade, nem parece São Paulo. Inclusive, rodízio de veículos está suspenso hoje e amanhã devido ao feriado, que muita gente pega na emenda aí, vai viajar, vai pro interior, né? Muito legal. Então, suspenso o rodízio de veículos, tá bom? A CET, gente, vai acompanhar o trânsito na região de Interlagos. Atenção, Interlagos, zona sul de São Paulo, entre sexta e domingo, das 7 da manhã às 8 da noite, por causa da prova Rolex 6 horas de São Paulo. A operação envolve ruas e avenidas no entorno do autódromo, com bloqueios temporários na Avenida Senador Teotônio Vilela e na Praça Jacob do Bena também. Bom, a dica é usar o transporte público, né? Já que a estação autódromo fica a cerca de 800 metros do local e pode dar uma confundida no trânsito aí, dar uma atrapalhada na sua sexta-feira, viu?
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2: Fala, meus amigos da Rádio Disney. Tô vendo aqui muitos brasileiros em choque, porque estão lá nos Estados Unidos, estão vendo que não tem nada de Copa na televisão, na mídia, enfim. Então, pô, o que que tá acontecendo? Que o americano não gosta, não tá nem aí pro futebol? E na verdade não é isso. Na verdade, o americano, ele gosta muito dos esportes. Ele gosta de beisebol, ele gosta de rock, ele gosta do basquete. Vê a bagunça que foi o Knicks na final, né? No último jogo lá, coincidiu com o jogo do Brasil. Enfim, a paixão pelos esportes do americano é muito mais pulverizada. Já no Brasil, o único esporte que funciona aqui é o futebol. Eu lembro uma vez o Robert Scheid, nosso incrível velejador brasileiro, dono de 5 medalhas olímpicas, grande Robert, meu amigo, me disse que ganhou o Mundial no mesmo dia que o Neymar inventou de cortar o cabelo e fazer um penteado novo. Todas as capas do jornal naquele dia falavam sobre o penteado novo do Neymar e simplesmente esqueceram do Mundial do Robert. Pô, você já viu algum atleta de alguma modalidade ficar rico no Brasil fora do futebol? Ginástica olímpica? Corrida? Enfim, Brasil é o país do futebol, gente, não tem jeito. Então na Copa do Mundo, o povo se une pra torcer pra seleção, porque é paixão nacional. Nesse restaurante de bife à parmegiana, as pessoas só pedem bife à parmegiana, entendeu? É isso. Daqui a pouco eu volto, um abraço e até mais.
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14: Estamos aqui para te fazer companhia nesse feriadão. Fala aí, senhoras e senhores. Tudo de boa por aí? Eu, Gustavo Sanz, sigo aqui fazendo companhia.

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Enquanto isso, a gente, claro, vai tocando aqui as melhores músicas, tudo que você mais gosta de ouvir, você só encontra aqui nos 91.3 da sua Rádio Disney.

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0: mais informações, viu? Férias da Rádio Disney é tudo! Seguimos juntos por aqui sempre com as melhores músicas. Oi, gente, agora sim, já fomos eliminados da Copa, mas a Copa tá todo vapor, hein? Inclusive, que jogaço! Mais um jogaço! França e Marrocos, 2-0, França vai se classificando para semifinais e amanhã tem mais, inclusive, né? E aí, aquele convite de sempre, pra você não esquecer de colocar lá quais são as duas seleções que vão se enfrentar na grande final. A gente quer saber, quem acertar o palpite concorre a uma televisão de 85 polegadas. torcidaradiodisney.com.br.
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3: Opa, opa, Marco Luque chegando, sintonizado na 91.3. E é o seguinte, hein? Olha essa perguntinha aqui.
4: Olha a mensagem, hein?
5: Oi, Marco, tudo bem? Eu sou o Pedro, tô aqui na Paulista. Marco, quero tirar uma dúvida contigo. Tô namorando há 2 anos, mas minha namorada é muito tímida. Como que eu faço pra tirar a timidez dela?
3: Que beleza, agora roda a roleta e vamos ver quem vai responder essa pérola.
1: Silas, simplesmente.
6: Pedro, você tem que ver se ela é tímida com outras pessoas ou é só do seu lado, né? Porque com essa vozinha de pernilongo, não tem como alguém se soltar, ficar relaxado. A pessoa fica tensa, não sabe a hora que você vai dar aquela bicadinha. Imagina, ela vem toda sensual falando eu te amo. Você fala,
7: eu te amo também.
6: Aí não dá, né, Pedro? Grossa essa voz, fica rouco. Melhora essa questão. E sintonize a Rádio Disney sempre que estiver com ela. Você com certeza ouvirá uma voz mais aveludosa do que a sua, né, Pedro? O que aconteceu? Não cresceu? Onde você tá? Tá dentro do bidê? O que aconteceu, Pedro? Essa voz ecoou estranho aqui.
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1: 6:59, turminha! Ó.

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0: Boa, então pode ficar com a gente aqui, viu? A melhor companhia de todas você encontra aqui nos 91.3. Simbora, turma!
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0: E nessa sexta-feira, mais conhecido como amanhã, tem mais Copa do Mundo, gente. Com o segundo jogo aí das quartas de final, Espanha e Bélgica se enfrentam em Los Angeles às 16h, valendo vaga na semifinal. Os espanhóis vêm de vitória por 1-0 contra Portugal nas oitavas de final. Do outro lado, os belgas golearam os Estados Unidos por 4-1. E você acompanha a repercussão completa deste jogão às 18h, no Linha de Passe ao vivo na ESPN, no Disney Plus e no YouTube da ESPN Brasil. Já o ex-treinador do Flamengo, Jorge Jesus, é o novo técnico da seleção de Portugal. Segundo a apuração da ESPN, a Federação Portuguesa de Futebol e o treinador acertaram todos os detalhes do acordo na manhã desta quinta-feira. O vínculo será válido por 4 anos, com foco na Eurocopa de 2028 e na Copa do Mundo de 2030. Jorge Jesus estava no Al Nassr da Arábia Saudita, onde trabalhou com o astro português Cristiano Ronaldo. 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

0: combustível na hora. Sabe quem se deu bem hoje? Hoje foi a Jane Camargo Pires. Ganhou! Parabéns, Jane! Final do fone da Jane é o 770. Participou aqui com a gente. O MV tava hoje passageiro 5 estrelas. Entrou, assim que ele entrou no carro dela, tava ouvindo Rádio Disney. Ficou feliz da vida, ganhou o voucher de combustível de R$150. E amanhã tem mais, turma! Então se liga, hein? A gente vai falando pra você aqui quais são as regiões que a gente tá indo, né? Amanhã, o passageiro 5 estrelas da Rádio Disney vai estar pela Zona Leste de São Paulo. Atenção, ZL! Atenção, ZL! Você que roda pela Zona Leste, você que tá sempre indo por lá, eu tava em dúvida, né? Ah, será que eu vou pra Zona Leste? Será que eu vou pro centro? Tá aí. Fica na ZL! Quem sabe você não é o sortudo ou a sortuda que vai levar aí o voucher combustível do passageiro 5 estrelas da Rádio Disney.
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0: Rádio Disney 757, boa noite.
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É o filme novo, live action de Moana, que vai acontecer dia 17 no Shopping Bourbon, às 21 horas. A gente fala sessão exclusiva, que é só pros ouvintes da Rádio Disney, hein? A gente fecha uma sala de cinema. Tem pipoca, tem refrigerante, tudo isso pra você participar com a gente, tá bom? Gustavo, o que que eu faço? Manda seu nome completo pro WhatsApp, 943999130.

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0: Rádio Disney 8:24.
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2: Claro que a gente segue com a melhor playlist aqui nessa quinta-feira pra você. E valendo presente, hein? Nessa hora aqui, 4 ingressos pra sessão exclusiva de Moana Live Action. A gente entrevistou a dubladora da Moana. Tá lá no nosso canal do YouTube, você pode conferir. A Bia Vasconcelos. youtube.com/radiodisneybra. E se quiser ir na sessão exclusiva, manda seu nome completo pra gente no 94399-9130.

0: que o live action de Moana na sessão exclusiva da Rádio Disney tá bombando. Pode voltar a qualquer momento na nossa playlist pra você participar. E aí você vai estar com a gente lá também assistindo esse filmaço, tá bom?
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0: Simbora, gente! 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Justin Bieber foi mesmo confirmado como uma das atrações do show do intervalo da final da Copa do Mundo de 2026. E que isso, hein? Ele se junta a Madonna, a Shakira e BTS. Meu Deus do céu, imagina o que vai dar, hein? Justin Bieber, Madonna, Shakira e BTS. Em uma apresentação de 11 minutos no dia 19 de julho, o evento também vai ajudar a arrecadar recursos para ampliar o acesso à educação e ao futebol para crianças em várias partes do mundo. Tá todo mundo na ansiedade agora, né? Tanto pra final, tanto pra esse show agora do intervalo.
3: Só não deixe eu tomar birra.
0: E o Lucas Luco mostra um novo lado no álbum The Rock, que chega aos streamings amanhã, dia 10. O cantor regravou clássicos internacionais de bandas como Nirvana, Coldplay e Linkin Park, Red Hot Chili Peppers, tudo em inglês, hein? Com um toque de piseiro também, diferente, né? Ó o Lucas Luca aí dando as caras de novo. O projeto nasceu depois que um cover de You Without You fez sucesso e agora ganha forma em um disco cheio de nostalgia e mistura de estilos. Taylor Swift e Travis Kelce mal se casaram e até o lixo da festa virou item de colecionador, minha gente. Pois é, em Nova York, objetos recolhidos perto do casamento, como tampinhas, bitucas, talheres, leques, foram vendidos online. E sumiram rápido, tá? O problema não é só quem anuncia, não. O problema é quem compra também. A brincadeira virou febre entre fãs e mostrou que quando o assunto é Taylor Swift, até o mais improvável pode virar relíquia.
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0: Rádio Disney 8h46, boa noite.
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